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15: Estamos de volta, tem Cadeias, tem Hugo e Guilherme.
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16: 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Ou seja forte.

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0: Essa é a nossa noite com a Simone Mendes e o Erro Gostoso nesta sexta-feira, finalzão de semana. Daqui a pouquinho eu tô de volta.
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9: Estamos de volta com Nossa Noite, tem Chitão, Xororó, tem Victor e Léo. 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

0: Nossa Noite com Nayara Azevedo, Marília Mendonça, 50%. Nesta noite de sexta-feira, aqui na sua rádio preferida, quer participar do Nossa Noite? É só seguir o Instagram, @ locutor Rodrigo Santos com 2 S no final. Segue, manda o seu beijo, o seu abraço lá no direct, combinado? Daqui a pouquinho eu tô de volta trazendo mais participações.
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0: Estamos de volta, tem Júnior Marques, Ilusão de Amor.
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1: Luan Santana e Léo Foguete. Luan City Festival, São Paulo. Quero ouvir.

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0: no Nossa Noite desta sexta-feira. Alô, Isabela, beijo pra você. A Paula na sintonia também, obrigado pelo carinho, pela companhia. Alô, Marcão, tudo certinho? Grande Gabriel também na sintonia. O Cláudio, o Marciano, toda a turminha aí, valeu.
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0: Estamos de volta, tem Kleber e Cauã no Nossa Noite.
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0: graça, né, Maria?
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0: Nossa Noite com Ed Brito e Samuel Romance Rosa. E chegando mais participações no Instagram, arroba locutor Rodrigo Santos, com dois S's no final. Não esqueça de seguir o Instagram daquela moral, tá bom? E chama no direct pra você mandar o seu beijo, pra você mandar o seu abraço também. Deixa eu mandar um grande abraço aqui pro Edésio. Alô, Edésio, aquele abraço. Léo de Oliveira também, o Aleomar, o Gregório, obrigado pelo carinho. Excelente sexta-feira pra vocês, excelente finalzão de semana.
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5: Estamos de volta, tem Guilherme Benuta, tem Luan Santana.
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0: Jads e Jadson, no Nossa Noite desta sexta-feira, chegando mais participações. Alô, Rogério, Marlene, também na sintonia, Rafaela, obrigado pelo carinho, bom finalzão de semana.
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0: Estamos de volta, tem o Daniel, Quando o Coração se Apaixona.
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0: Carey, Matando Saudades, encerrando nessa noite desta sexta-feira, desejando a você um excelente finalzão de semana, bom sabadão, bom domingão, e claro, se o Pai Maior nos permitir, a gente se fala, tá bom? Obrigado pelo carinho, pela companhia, beijo carinhoso do Rodrigo Santos, forte abraço, tchau, gratidão.
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tudo bem? Tô chegando no Sabadão, vem! Bom dia, lindona! E aí, amigão, como é que tá? Tudo beleza? Eita, nós! É o sábado mais animado do Brasil! Tá começando a partir agora o Madrugada com você. Você tá na onde agora, hein? Tá trabalhando? Tá em casa de boa aí? Você tá viajando, é? Obrigado pela carona! Ó, a partir de agora, a festa do Madrugada tá começando, hein? E já quero você participando lá no @JoelCabralVoz, tá? Passa lá e me

0: Fernanda, de onde você tá me ouvindo, e depois eu te mando um abraço aqui, tá? Esse é o sábado mais animado do Brasil, já sabe, né? Aqui, a alegria em primeiro lugar! Vem junto! Madrugada com você! Pra começar, Rio Negro e Solimões e Bruno e Marrone! Ativou a saudade!
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madrugada, Marília Mendonça com Zezé de Camargo, você não é mais assim. Antes, Murilo Rufi, saudade estranha. Jazzy Jadson com Doutora e ainda Rio Negro e Solimões e Bruno e Marrone ativou a saudade. Segue aqui, ó. Bom dia!

Madrugada com você, modão! Matheus e Cauã e Lauana Prado, admita, sou! Antes, os Barões da Pisadinha com Fernando e Sorocaba, Amor da Despedida! E ainda Léo e Rafael com Country Beat e Ana Castela, La Plata! Tudo bem com você, é? Você tá gostando? Sério? Então não sai daí, daqui a pouquinho lá vem! João Neto e Frederico, César Menotti e Fabiano com Gustavo Lima, vai ter Jorge e Matheus!

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0: carro que você tá aqui comigo. 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
0: Jorge Matheus chegando com Paradigmas do Madrugada. Ei, modão.
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Marcelo Menotti, Fabiano no Madrugada com Gustavo Lima, aí você me quebra! Antes, Guilherme Benuto com Luan Santana, quarto 67. Paula Fernandes com Israel e Rodolfo, tá tudo bem? E Jorge Matheus, Paradigmas, bom dia! Continua, ó.

sua madrugada. Júlia e Rafaela e Duda Bertelli fechando a primeira hora com Praia e Piseiro. Antes, Jade Jatson com Mato Grosso e Matias por Álcool Abaixo. E ainda PPA com Diego e Vitor Hugo, Carmé de Chocolate. Daqui a pouquinho, após o intervalo, tchananana, lá vem Daniel com Guilherme Arantes. Vai ter Ana Castela com Gustavo Mioto. Até a Marília Mendonça.

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0: tá começando mais uma hora aqui no Madrugada. Você tá gostando, é? Eu mais ainda da sua companhia. Como é bom ter você aqui, tá? Muita gente passando no arroba Joel Cabral e participando. Isso, arroba Joel Cabral Voz. Esse é o meu Instagram, tá? Ô, Júlia, obrigado pela sua participação, viu, mulher? A Andréia também tá ouvindo a gente. Quem mais, hein? Ô, Poliane, como é que tá aí, mulher? Tá em Minas Gerais ouvindo a gente. Obrigado pela participação, viu? Você quer participar também? Passa lá no meu Instagram, arroba Joel Cabral Voz, e me manda mensagem dizendo de onde você tá me ouvindo, tá bom? E depois eu te mando um abraço aqui. Bora começar essa hora, vem cá junto!
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0: A inesquecível Marília Mendonça tá chegando com o Rosa e o Beija-Flor. Bom dia!

madrugada, Ana Castela com Gustavo Mioto, fronteira, hein, modão? Cuidado, tá chegando perto. Antes, Rio Negro e Solimões e Country Beat apaixona muita gente. Leonardo, Quem É Que Chora Por Mim? E ainda Marília Mendonça, Inesquecível. Rosa e Beija-Flor, bom dia, continua. Ó! Oh.

Sabadão, Aloísio Silva e Gilberto e Gilmar bebendo todas. Antes, o Daniel com o Guilherme Arantes, Meu Mundo e Nada Mais. E ainda Matheus e Cauã e Laona Prado. Admita, já lá vem, ó, Zezé de Camargo, Jorge Henrique e Rodrigo, Edson Hudson com Jean e Gilvan.

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0: Felipe Araújo chegando pra cantar Despedida de Sofrimento.
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madrugada com vocês, Zezé de Camargo, Frente Fria. Antes, você ouviu o PPA com Diego e Vitor Hugo Carmé de Chocolate. Edson e Hudson com Jean, Giovanni e Ana Maria. Os Bonifácios cantaram com Ataíra e Alexandre, Deus Me Deu Esse Lugar. E ainda Felipe Araújo, Despedida de Sofrimento. Dia bom pra você. Vem no sábado. Aqui

Madrugada, tocando Kleber e Cauã, Mil Motivos. Que versão, hein? Fechando essa hora. Antes, Júnior Marques, Ilusão de Amor. E Jorge Henrique e Rodrigo, Vão Valendo. Porque daqui a pouquinho, na próxima hora, lá vem Eduardo Costa, Gustavo Lima, a Maiara e a Maraísa.

Amandinha, começando mais uma hora aqui no Madrugada. Você tá bem, né? Obrigado pelo carinho, o prazer é todo meu. Sou o Joel Cabral e a partir de agora, mais uma hora começando. Continua participando com a gente no arroba Joel Cabral Voz e eu te mando um abraço aqui, tá? Bora nessa hora? Vem junto, ó, ó. Matheus e Cauã com Xande Avião. Ah, meia volta! Dá pra dançar. Fala a verdade, você quer, é? Ó.

0: madrugada, Maiara e Maraísa, a culpa é nossa, nananina não, a culpa é de quem fez, tá? Perdoar tudo bem, mas agora já jogar a culpa no outro, aí não. Antes, Emílio e Eduardo, Camisa 10, Lauana Prado com Escrito nas Estrelas e ainda Matheus e Cauã em Cheio de Avião. Meia volta, vem cá junto, ó. Continua.
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No Madrugada, Henrique Castro com Grupo Menos é Mais Nem Pagando. Antes você cantou com Eduardo Costa, Coração Pirata. E ainda Maurício e Eduardo, Melhor Lugar. Daqui a pouquinho lá vem, ó. Henrique Juliano, Gustavo Mioto. Vai ter Ana Castela com a Simone Mendes.

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segue pra você. Ó, ó. Ana Castela com o Simone Mendes e esse modão. Não vai ter nunca. Será? Escuta a letra.

madrugada boa, Henrique Juliano, chá de casa nova. Eita, que lição, hein? Anota aí pra não ter que viver essa história. Antes, Rio Negro e Solimões e Country Beat apaixona muita gente. Guilherme e Santiago, Você Não Me Ama. Tchãozinho e Alessandro com De Paulo e Paulino, Amor de Trem. E ainda Ana Castela com Simone Mendes, Não Vai Ter Nunca. Aqui continua. 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

E Samuel, Romance Rosa. Antes, Aloysio Silva com Gilberto e Gilmar Bebendo Todas. E Gustavo Mioto, Sofrimento Antecipado. Já, já na próxima hora, se prepare, hein? Lá vem, ó, Gustavo Lima, Zezé de Camargo.

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Claudinha! Começando mais uma hora aqui no Madrugada. Como é bom ter você. Ah, que legal. Tá no trabalho? Tá em casa de boa aí? Tá descansando, é? Não importa onde você esteja, só agradeço a sua presença por aqui, tá bom? Ó, vem junto. Chega mais pertinho do rádio. Essa hora tá caprichada. Ô, cita! 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Abrindo essa hora, Jorge Mateus, Terra Sem Cep no Madrugada. Ó, que modão. Você tem coragem, é? Pegar o amor e... Sério? Uau! O que te impede? Você.

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Ed Camargo no Madrugada. Eu duvido, hein? Antes teve Rio Negro e Solimões com Emílio e Eduardo sonhando com você. Roberta Miranda cantou Bom Dia Minha Terra. E ainda Jorge Mateus, Terra Sem Cep. Continua aqui, tá? 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

madrugada boa, os Bonifácios e a Thaíra e Alexandre, Deus me deu esse lugar. Antes teve Zé Neto e Cristiano com a Janelinha, né? E ainda Léo e Rafael com Country Bichana Castela, La Plata, gostando. Eu também da sua companhia, viu? Já após o intervalo, você vai cantar com Israel e Rodolfo, com Paula Fernandes, com Bruno

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6: Bruno e Marrone chegando com A Raiva é Minha. Credo, tenho isso não. Não comprei.

Paula Fernandes com a nota aí, ó. Ei, teve antes João Pedro e Cristiano acordou namorando. João Neto e Frederico com Hugo e Guilherme, saudade sem educação. E Bruno e Marrone, a raiva é minha. Tô fora, é não, tá? É, se a raiva geralmente você sente de outra pessoa, entrega pra ela. Melhor, né? Continua aqui, ó.

0: madrugada, tocando Tchãozinho e Alessandro com de Paulo e Paulino Amor de Trem. Antes, Joel Carlo, Você Mudou, e Kleber e Cauã, Mil Adjetivos. Bora de saudade, gente. Sim, vai começar após o intervalo, aquela viagem que você gosta, que eu sei, tá? Não sai daí, é Vapt Vupt. Segura!
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0: já tô de volta na última hora do Madrugada. Muita saudade preparada pra você com todo carinho especial, viu? Você faz essa viagem com a gente? Bora começar logo já? Ah, então chega pertinho.
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0: Zezé e Luciano, coração na contramão. Ei, mano.

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0: Santiago no Madrugada, do outro lado da cidade. Essa de 94, que saudade, gente. Chitãozinho e Chororó antes, 40 e 20. Teve Leandro e Leonardo, essas mulheres. E abrimos com Zezé e Luciano. Vem junto. Claro que continua.
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0: Em 1993, o Marciano cantava essa aqui, ó. Massachusetts.

0: madrugada, tá faltando amor. Ei, João Paulo e Daniel, essa moda vou te contar, hein? Antes, André e Adriano, que regravação, Mordida de Amor. E abrimos com o Marciano. Ó, obrigado por estar aqui no Madrugada, viu? Calma, já tem mais saudade. Ó, programados para cantar daqui a pouquinho, Rick Renner, Christian Ralph, Carlos e Nando, Teodoro e Sampaio, Gian e Giovanni. Perde não, é rapidinho. Até já.
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0: Rick Renner, essa é de 99, assim é o nosso amor. Bom dia!

0: esperando por ela no Madrugada, Carlos e Nando. Antes, Chitãozinho e Chororó, Somos Assim, né? Christian Ralph, Chora Peito. E abrimos com o Rick Renner. Se tem mais saudade, claro, vem junto comigo, ó.
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0: Pra conferir Teodoro e Sampaio. Ei, modão, vestido de seda.

0: madrugada, Jean e Giovanni, faz de conta! Antes, Ataíde Alexandre, Não Brinque de Amor Comigo, viu? De 96 essa. E abrimos com o Teodoro e Sampaio, Vestido de Seda. Ó, quero agradecer por ter vindo com a gente nesse sabadão, tá? Zero hora de domingo, eu volto com muita alegria pra te fazer companhia, tá bom? Lindona, um abraço, forte aperto de mão, amigão. Tudo de bom no seu sábado. Tchau!
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11: Alô, amigos de todo o Brasil, chegamos com Sertanejo Classe A, juntinho com você por aqui, trazendo essa super sequência com o melhor do modão. Eu sou o Fabiano Farias e é muito bom estar com você por aqui, trazendo só modão de fundamento. Que beleza, hein? Vem de música, o Roberto Meirinho nessa música cantando com Alessandra Paza. Minha herança ficou bom, hein? Ficou bom de curtir agora. Patrícia e Manuela, Nosso Barco, tem ainda o Vitor e Gustavo com o João Carreiro, Capelinha de Tábua. Tá começando Sertanejo Classe A, então se liga aí.

0: Garcia. Sertanejo Classe A, tocando só o melhor do modão. Fechou a primeira sequência, aquele intervalo rapidão, rapidão. A gente vai e volta já, trazendo mais, não sai daí.
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2: Vai seguindo o Sertanejo Classe A, vem por aqui o trio Parada Dura, Castelo de Amor, Tem Espinho na Cama, Chico Rei Paraná, Sertanejo Classe A.
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2: Sertanejo Classe A, Divino e Donizete. Vou tomar um pingão. Fechou a sequência por aqui. Tem intervalo, tem sim. E a gente volta já com Clito e Camargo, César e Paulinho, depois do intervalo.
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2: Chega mais porque tem Cleito e Camargo pra cantar pra gente aqui no Sertanejo Classe A. Na Hora de Amar tem Couro de Boi, César e Paulinho, só modão bom. Sertanejo Classe A.
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1: Conheço um velho ditado desde o tempo dos Agai: um pai trata 10 filhos, 10 filhos não tratam um pai. 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
1: Boiadeiro e Boi também. Eli Silva e Zé Goiânio. Fechou por aqui a nossa sequência. Intervalo que chega rapidão. A gente vai ali e volta já trazendo um modão caprichado com Guilherme Santiago. Tem Mato Grosso e Matias, Sandro e Ronaldo. Depois do intervalo, muito mais Sertanejo Classe A pra você.
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1: Vamos seguindo com Sertanejo Classe A. Falei que tinha um som do Guilherme Santiago. Tá por aqui, ó. Tudo tem um porquê. Mato Grosso e Matias, na hora do adeus e tem mais. É o Sertanejo Classe A junto de você, trazendo só o melhor do modão pra gente curtir por aqui. Como eu sempre digo aqui, o modão é selecionado.
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1: Os dois mineiros, gesto de crueldade, teve na hora do adeus. Que se quer ouvir, hein? Pede aí, pede sua música, manda sua mensagem aqui na rádio que a gente vai tocando. Sequência, depois do intervalo, Felipe Falcão, Thiago Viola e Kleber, Christian Ralph. Depois do intervalo, é rápido mesmo, a gente vai ali e já volta. É, vai esperar aí? Então já volto.
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12: Vai seguindo Sertanejo Classe A, tocando no seu coração. Só modão selecionado. Felipe Falcão, Amantes e Inimigos. Thiago Viola e Kleber, Nas Águas de Dois Lençóis. Tem ainda Noite de Tortura, Christian Ralph. É o sertanejo que a música não para.
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1: É o Sertanejo Classe A, Tião Carreiro e Pardinho, Golpe de Mestre. Noite de Tortura, Christian Ralph. E a gente segue para mais um intervalo por aqui, voltando com Gilberto Gilmar, Delay Dorivan, Edson Hudson, depois do intervalo.
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0: Paulista FM, 6 horas
1: e 18 minutos.
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4: Sertanejo Classe A que está de volta trazendo Gilberto e Gilmar, um pedacinho do seu coração. Aconteceu comigo, Delay Dorivan e ainda Edson Hudson falando as paredes. Esse modão aqui machuca o coração. Oh, saudade!
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0: Quem que é essa sirigaita?
1: Sei lá.
0: Tá de caso com ela? Jura? Quer que uma cobra te pica se estiver mentindo? Uma cobra cascavel?
1: Ô, Su, será que não dá pra você arrumar uma cobra mais mansa, não? Cascavel, Deus me livre desse trem, Su.
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1: Vinejeiro cantou por aqui, jeito caipira, falando as paredes, Edson Hutz, essa aqui mexe com o coração. Ah, coração! Depois do intervalo já tá programado pra gente ouvir que o Lourenço Lorival, João Paulo e Daniel, Crioulo e Aladim, tudo isso e muito mais depois do intervalo.
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6: Paulista FM, 6 horas
7: e 36 minutos.
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1: Sertanejo Classe A, seguindo por aqui com o Lourenço e Lorival. Essa aqui é boa demais. Menina da Aldeia, Minha Estrela Perdida, João Paulo e Daniel e o Crioulo e Aladim, Nosso Juramento. Segue Sertanejo Classe A.
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1: Alan Aladim, cadê você? Fechou mais uma? Tem mais intervalo por aqui, depois do intervalo as saideiras de hoje, fechando a sequência do final de semana depois do intervalo.
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0: Paulista FM, 6 horas
1: e 52 minutos.
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3: Sertanejo Classe A finalizando por aqui a sequência de hoje, agradecendo você por estar nessa companhia até agora, muito bom poder estar com você trazendo essa sequência só de modão bom de ouvir, bom de curtir. Pra fechar, Milionário e Marciano, a música é Solidão, Quem Bate Nunca Se Lembra, Chico Rei Paraná e ainda Jean Giovanni, Página de Amigos. Tô indo. A gente se encontra no próximo Sertanejo Classe A. Até lá, tchau.
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1: Energia boa, rapaz. Esse amor, hein, Santana?

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0: Horas e 9 minutos.
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Paulista FM, 7 horas e 17 minutos.

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0: 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Paulista FM, 7:34. 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
2: Olá pessoal, tudo bem com vocês? Tudo belezinha? Tudo maravilhoso? Ai que delícia! Começa agora o nosso programa Pegada 87, edição de final de semana, hein bebê? Falando em final de semana, seu final de semana, passa bem devagar que eu quero te usar.
3: Ai mamãe!
2: Ai que delícia! E pra quem não me conhece, gente, eu sou Marcelo Vieira e vamos juntos nessa vibe, hein? Pra você que tá aqui, olha, com o vidro colado, aqui na nossa radinha preferida,
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2: Vai entrando em contato através dos nossos canais de comunicação, mandando seu pitaco, mandando aí a tua música preferida, que a gente vai colocar sim na nossa grade de programação. E é claro, que Deus abençoe a cada um de vocês. Muito obrigado pela sua participação, pelo seu carinho, pela sua audiência. E bora lá, começamos muito bem com Guilherme Santiago, Chovendo Estrelas. Aumente o som e vem comigo.
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2: E atenção, atenção, senhoras e senhores integrantes da nossa radio. É o seguinte, bora para um rápido intervalo aqui na 87 e voltamos já já. Sai daí não, hein? Porque o Pegada 87 apenas está começando, bebê.
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2: Paulista FM, 7 horas
3: e 48 minutos.
4: Estamos de volta, com o nosso programa
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4: da todo o nosso território nacional. Muito obrigado a todos vocês conectados de perto, de longe, em casa, no trabalho, em qualquer lugar desse mundo vasto de meu Deus. Bora lá, gente, trazendo muito sucesso pra vocês, hein?
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4: Então aumente o som e vem comigo.
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2: Muito bem, muito bem. E aí, tá gostando? Tá gostando do nosso Pegada 87? Porque eu tô adorando, gente, particularmente falando pra vocês. Mas bora pra um rápido intervalo e voltamos já já com muito mais pra vocês. Sai daí, não!
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0: Ei, ei. Muito obrigada pela sua companhia, conectado e também, olha só, sintonizado com a gente aqui na sua melhor.
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0: Chegando agora um quadro muito gostoso, gente. Olha, bora saber um pouquinho mais da história de cada artista. Hoje o artista é Juliano César. Juliano César nasceu na cidade de Passos em 27 de dezembro de 1961. Sua carreira, o sertanejo aprendeu a tocar violão de ouvidos aos 10 anos de idade. Iniciou sua carreira em 1985, depois de ter sido peão de rodeios e também fazendeiro. Do interior de Minas, Juliano gastou o seu pé de meia em seu primeiro disco, Independente, onde também apresentava suas interpretações com regravações de grandes sucessos de Chitãozinho e Xororó e Milionário José Rico, entre outros, né? Claro. No final da década de 80, mudou-se para São Paulo e em 1990 lançou seu primeiro disco, Amor de Peão, dessa vez com composições suas. Além do sucesso Não Aprendi a Dizer Adeus, de João Marques, posteriormente regravado por Leandro e Leonardo. Por esse disco, Juliano ganhou o prêmio Sharp de cantor revelação. Mas infelizmente, Juliano César nos deixou na madrugada de uma terça-feira, dia 31 de dezembro de 2019, quando realizava um show na cidade Uniflor, no norte do Paraná. O sertanejo cantava, fazia aquilo que mais gostava, quando começou a passar mal. Infelizmente, veio a falecer. Entre seus álbuns de estúdio, ficou gravado aí, em 1998, Tarde Sertaneja, Amor de Peão em 1990, Juliano César, 1992, Deixe a Estrela Me Levar em 1996, Rumo a São Paulo, 1998, Vida de Peão em 2003, Sucessos de Juliano César em 2013. E com vocês então, Juliano César canta Cowboy Vagabundo, de 2000 para vocês. Saudoso Juliano César.

0: gente, olha só, muito obrigado a todos vocês que estão participando com a gente, mandando aquele sucesso e, claro, cada música uma melhor que a outra aqui. Bora pro rápido intervalo, tomar aquela aguinha e voltamos já já, hein? Sai daí não.
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0: Paulista FM, 8 horas
1: e 25 minutos.
2: Que é Leonardo, gente. Bom dia, gente.
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3: Atenção, atenção, estamos de volta com o nosso programa Pegada 87. 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
3: Edição de final de semana, né, bebê? Bora trazer muitas músicas pra vocês. Obrigado. Que Deus abençoe a cada um de vocês, hein? Conectados com a gente aí. Que seu final de semana seja muito abençoado, tá bom? Bora lá com música. Chegando sucessos pra vocês. Aumente o som. Convida a vizinhança e vem comigo.

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1: Muito bem, tocando somente as melhores aqui no nosso Pegada 87, hein? Olha, finalizamos esse bloco com Jorge e Matheus, com a música Anjo de Amor e 2. Popurri gostoso, hein? Mas bora tomar aquela aguinha, intervalinho chegando e voltamos já já com muito mais pra você. Se eu fosse você, não sairia aí por nada, hein? Vem comigo, Pegada 87 está no ar!
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8: Paulista FM, 8 horas
9: e 42 minutos.
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1: Muito bem, estamos de volta. Muito obrigado a todos vocês conectados de perto, de longe, em casa, no trabalho, aqui conosco, na sua melhor.
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1: Pegada 87 trazendo muitos sucessos na bagagem. A minha bagagem tá muito lotada, galera. Vou descarregar um pouquinho, hein?
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1: E é claro, chegando sucessos pra vocês. Aumente o volume, sai do chão e vem comigo!
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1: E agora chegando pra vocês, sucesso de 1992. A música Temporal de Amor, grande sucesso da música sertaneja, foi lançada originalmente, como já disse, em 1992, pela dupla Leandro e Leonardo. A canção, composta por Cecílio Nena, fez parte do sexto álbum de estúdio da dupla. E o Pegada 87 traz agora para vocês a música Temporal de Amor, nas vozes de Christian e Ralph, gravada em 1998. Chegando para vocês então, Temporal de Amor. Aumente o volume e sai do chão. Pegada 87, recordar é preciso recordar.
11: Sim.

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1: MF Luan Santana.
2: Que prazer, meu irmão. Itapetininga.
1: Sim. Vai, Luan.
2: Eu

0: Vocês estão fazendo barulho!
1: Matheus Fernandes! Meu Deus do céu, hein, produção? Quer matar eu do coração? Olha a música gravada lá na minha terrinha, Itapetininga, interior de São Paulo, com a música Duas Camas, com Matheus Fernandes e Luan Santana. Bora pra um rápido intervalo, gente? Meu Deus do céu, depois dessa eu tenho que tomar uma aguinha. Eu tenho que dar uma refrescada nos meus nervos. Voltamos já já. Sai daí, não!

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1: Paulista FM, 9 horas
5: e 1 minuto.
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3: Estamos de volta, bebê, com o nosso programa Pegada 87, campeão de audiência. 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
3: E bora de sucesso.

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3: Só não pode relar em mim, hein?

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2: Pegada 87, com muita música pra você, bebê. Bora pra um rápido intervalo e voltamos já já com muito mais pra você aqui no Pegada 87.
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0: claro, com a sua companhia fica melhor ainda, hein? Então vai ligando, participando através dos nossos canais de comunicação aqui da sua radinha preferida. 87 FM. Bora trazer muito sucesso pra vocês, então vem comigo nessa vibe gostosa. Eu, Marcelo Vieira, trazendo sucesso pra vocês. E bora lá com muita música pra você.
1: Obrigado.

0: vocês, música Seu Astral, da dupla Jorge Mateus, lançada em março de 2011 e, é claro, gravada ao vivo em 2012. Bora pra um rápido intervalo, galera. Bora rapidinho aí, a gente volta já já com o nosso último bloco recheado de músicas pra vocês, hein? Segura aí, sai daí não, fica aqui conosco no nosso programa Pegada 87.
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0: 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Paulista FM, 9:29.
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0: 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Paulista FM, 9:34.
1: 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Atenção, atenção, voltamos, bebê. Voltamos com o nosso programa Pegada 87, aqui pela minha, pela sua, pela nossa. 87 FM. É claro, gente, quer ligar, participar? Manda aquele recadinho pra gente, hein? Recadinho aí, através dos nossos canais de comunicação, aqui na nossa radinha gostosa de ouvir, com o nosso programa Pegada 87. Bora lá dos sucessos, vem que chega.

Muito bem, gente. Olha só, muito obrigado a todos vocês que estiveram conectados com a gente. Sintonizado na sua melhor. 87 FM. Muito obrigado mesmo, de coração. Obrigado pela sua participação, obrigado pelo carinho da sua audiência. E é claro, continue aqui na nossa grade programação, porque é o seguinte, infelizmente meu tempo acabou e vou deixando aí pra vocês aí a minha saideira. Aquele golinho de quero mais, aquele golinho assim, que delícia, eu quero mais, hein? Mas eu prometo pra vocês, hein? Eu volto na nossa próxima edição do Pegada 87, tá bom? Enquanto isso, vai ligando, participando, mandando seu recadinho pra gente aí nos nossos canais de comunicação aqui da sua radinha preferida, porque a gente vai atender com muito amor e carinho e colocar na playlist também, tá bom? Pegada 87. Maravilha, gente. Olha só, ótimo final de semana abençoado a cada um de vocês que estiveram comigo, tá bom? E uma coisa que eu sempre falo pra todo mundo na despedida: saúde e paz, Deus no coração, o resto, bebê, é você que faz. Muito obrigado, gente. Beijo, beijo, beijo. Até a próxima. Tchau, tchau.

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4: Paulista FM, 9 horas
5: e 52 minutos.

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Louvado seja nosso Senhor Jesus Cristo, para sempre seja louvado. Queridos filhos e filhas, quero saudar a todos. A todos neste sábado, você que me acompanha sempre, você que só me acompanha hoje. Querido povo de Deus, nós estamos, Jesus das Santas Chagas, pela libertação dos vícios. Terceiro dia, libertação dos vícios. Véspera de celebrar a Santíssima Trindade, Deus Unitrino, Deus que é Pai, Filho e Espírito Santo. E também amanhã, visitação de Nossa Senhora. Filhos amados, povo querido, eu quero saudar a todos. Olha pra mim. Saúdo a você pela Rádio Evangelizar, de onde tudo começa. Saudar as rádios irmãs cujos nomes cito neste momento. Saúdo a você a partir da TV Evangelizar, sinal digital em todo o país, em várias cidades, canal aberto, pelo YouTube Padre Manzotti Oficial, pelos aplicativos da Associação Evangelizar é Preciso e todas as plataformas digitais. Filhos e filhas, a minha fé é inabalável, a minha fé em Deus é inabalável, põe no seu coração, em nome do Pai, do Filho e do Espírito Santo, amém. Naquele tempo, Jesus e os discípulos foram de novo a Jerusalém. Enquanto Jesus estava andando no templo, os sumos sacerdotes e os mestres da lei e os anciãos aproximaram-se dele e perguntaram: com que autoridade fazes estas coisas? Quem te deu autoridade para fazer isto? Jesus respondeu: vou fazer-vos uma só pergunta. Se me responderdes, eu vos direi com que autoridade faço isso. O batismo de João vinha do céu ou dos homens? Respondei-me. Eles discutiam entre si. Se respondermos que vinha do céu, ele vai dizer: por que não acreditastes em João? Devemos então dizer que vinha dos homens? Mas eles tinham medo da multidão, porque todos, de fato, tinham João na qualidade de profeta. Então, eles responderam a Jesus: não sabemos. E Jesus disse: pois eu também não vos digo com que autoridade faço estas coisas. Senhor Jesus, o Evangelho mostra uma dureza de coração. De um lado, eles percebem que há em ti algo de novo, o Messias, algo que vem do céu, algo que vem de Deus. Mas questionam a autoridade porque no fundo não querem se abrir à tua vontade. Por isso, eles enganam-se a si mesmos, querendo criar ciladas, mas eles mesmos caem em suas ciladas. Assim somos nós, Senhor, quando não queremos nos abrir à graça de Deus, à ação do Espírito Santo, à Trindade Santa. Por isso, Senhor, abra-nos a Trindade Santa. Abra-nos, Senhor, ao Teu Santo Espírito. Abra-nos, Senhor, para compreendermos a Tua Palavra. Abra-nos.

0: casca de resistência. Nós colocamos obstáculos a Deus. Claro que Deus é maior do que tudo isso, mas nós colocamos um obstáculo. Então, Senhor, tira essa verniz, tira, Senhor, essa casca e me permita, Senhor, que o Teu Espírito Santo venha abundantemente sobre mim. Que o Teu Espírito Santo venha me mover para as coisas de Deus, do alto, do céu. Vem, Espírito Santo de Deus. Nossa Senhora, amanhã, apesar de ser domingo, festa maior, Santíssima Trindade, amanhã nós contemplamos Maria que sai em visita à sua prima Isabel. E quando a saudação chegou aos ouvidos, Isabel ficou cheia do Espírito Santo e São João Batista manifestou alegria no ventre de Isabel. É o encontro do Antigo e o Novo Testamento. É o encontro de Jesus e João. Vem, Espírito Santo de Deus, e faça-nos sentir a presença de Deus em nossa vida, como Isabel sentiu. A chegada de Jesus provoca alegria. Vem com teu poder tocar meu ser, fluir em mim. E você, onde sente a necessidade de pedir? Ó Santíssima Trindade, Pai, Filho, Espírito Santo, venha manifestar teu poder sobre mim. Eu me abro a tua graça, Senhor, nas coisas mais escondidas, nas feridas mais ocultas, nos pensamentos menos dignos de um cristão. Eu quero ser um homem novo, uma mulher nova. Peça isso a Deus hoje. Eu posso ser um novo homem, uma nova mulher, com teu poder renascer. Vem, Espírito Santo, vem sobre nós. Venha nos renovar, venha nos santificar. Vai pedindo, filho. Você está sentindo que o teu problema é espiritual? Alguma coisa está errada, padre, porque eu não sei o que eu estou sentindo, mas não estou bem. Vai pedindo, vem Espírito Santo sobre mim, vem aquietar meu coração, vem inflamar minha alma. Vem Espírito Santo de Deus, e que a presença de Jesus possa provocar em mim o que provocou em Isabel: alegria, regozijo, transformação, fluir em mim. Vem Espírito Santo de Deus. Filhos queridos, nós só começamos o programa. Nós estamos na leitura orante de Jó. Você tem gostado? Partilhe conosco desde já. 41-3221-6060, mande um áudio. Claro, sempre eu peço, torne-se um associado da obra Evangelizar é Preciso. Quanto tempo você escuta o padre? Há quanto tempo você me escuta? 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Eu volto já. Volte comigo.
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0: Querido povo de Deus, toca a corneta, sacristão. Semana que vem nós temos dois grandes eventos. Um em Curitiba e um que vai acontecer em Brasília, Distrito Federal. Começo falando sobre Corpus Christi. Corpus Christi cai na quinta-feira que vem. E eu convido você ao meio-dia, eu presido a Santa Missa no Santuário de Nossa Senhora de Guadalupe, e teremos a missa solene e nós fazemos o tapete solidário. Você coloca, traz 1 quilo de alimento, você traz um cobertor, você traz para o Santuário de Guadalupe uma roupa de frio ou uma peça de roupa. Vou repetir, ei, Santuário de Nossa Senhora de Guadalupe, às 12 horas, 1 quilo de alimento ou um cobertor, uma roupa de frio, uma roupa. E nós fazemos o tapete solidário, que é aquele tapete em todos os corredores do santuário, e passamos com o Santíssimo Sacramento. Isso às 12. Depois, às 13h30, já começamos, e às 14h30 estarei em frente à Igreja Catedral, na Praça Tiradentes, acolhendo as pessoas. Às 15 horas, então, a Santa Missa. Sim, veja as imagens dos anos anteriores de Corpus Christi. 15 horas, Santa Missa. 17 horas, tem a chegada na Praça Nossa Senhora de Salete com a bênção do Santíssimo. Tudo isso você pode acompanhar pela Rede Evangelizar, YouTube Padre Manzotti. Atenção, senhoras, senhores, filhos e filhas! Dia 6 de junho, atenção, Brasília, com grande alegria, retiro espiritual, Sagrado Coração de Jesus, corações feridos, corações curados, corações feridos, corações curados, 6 de junho, a partir das 13 horas, onde será? Na Paróquia Imaculado Coração de Maria, Paróquia Imaculado Coração de Maria de Brasília, a partir das 13 horas, não perca, adoração, pregação, Santa Missa, um show de evangelização, dia 6, portanto, sábado que vem, toca a corneta, sacristão, povo de Brasília e toda a região, eu espero por você no retiro espiritual, Sagrado Coração de Jesus, coração ferido, coração curado, Paróquia Imaculado Coração de Maria, a partir das 13 horas, em Brasília. Guilhermina, que a paz de Jesus esteja com você.
1: Bom dia, Padre, sua bênção.
0: Bom dia, Deus abençoe, Guilhermina. Você fala de onde?
1: Carlinda, Mato Grosso.
0: Meu abraço a Carlinda, Mato Grosso. Como que você me acompanha?
1: Pela Rádio Bandeira, de Alta Floresta.
0: Certo. Pois não, filha?
1: Padre, eu queria um conselhamento do senhor.
0: Diga, por favor.
1: Eu tenho uma filha minha, que ela discutiu comigo, não conversa mais comigo. Já tem quase 8 anos. E ela passa por mim, ainda vira a cara. E aí ela desconectou toda da família, né? Minha. E a família dela agora é só do marido dela.
0: Certo.
1: E ela não deixa eu ter contato nem com os meus netos. Porque ela tem 2 crianças, né? Um de 5 e o outro, acho que tem 1 aninho, acho que é menininho.
0: Tem.
1: E eu queria conversar com o senhor, porque uma vez eu tentei conversar com ela. Mas só que ela falou pra mim que não considerava eu como mãe. E ela falou pra mim também que é uma palavra que dói muito em mim até hoje. Até falei com meu pai que eu vou levar essa palavra dentro do caixão. Que ela falou assim que eu era um monstro na vida dela. Que eu não fui um monstro pra ela, padre. A quem me conhece sabe o tanto que eu sofri pra tratar ela. Até caí pelo lote com os outros.
0: Certo. Mas
1: e me pancava.
0: Clemina, ela tá com quantos anos hoje?
1: Ela vai fazer 25 agora.
0: O que que aconteceu pra vocês brigarem?
1: Foi assim, eu nunca gostei desse rapaz que ela tava, né? E a mãe dele sempre me provocava, falava as coisas. Aí, eu nunca quis nada do casamento deles, né? Até que uma vez, quando minha sogra estava com câncer, eu cuidando da minha sogra, foi, ela fugiu com esse cara e deixou as outras crianças sozinhas dentro de casa. E quando eu cheguei da casa da minha sogra, ela já não estava mais em casa. Daí ela saiu inventando as coisas, dizendo que eu tinha estocado ela de casa, mas eu nunca toquei ela de casa.
0: Sim.
1: Aí simplesmente eu falei pra ela assim, que ela já não estava conversando comigo dentro de casa, né? Eu falei pra ela assim, ó, que for pra você ficar dentro da minha casa, virando a cara pra mim, é melhor que você arruma um canto pra você. Mas eu não toquei. E ela, quando foi esse dia que eu fui cuidar da minha sogra, que era uma semana minha limpar a casa, outra semana da minha cunhada, e esse dia ela pegou as coisas, vazou e deixou as crianças sozinhas, pequenas, dentro de casa. Aí ela saiu inventando, dizendo que eu tinha tocado ela de casa, um monte de coisa. Falou até com a mulher que ela trabalhava. E até hoje, ela foi na rádio também inventar sobre mim, falando que eu falei que ia bater na sogra dela, coisa que eu nem sono, nunca falei assim, ó, eu tive um sonho, tava batendo na tua sogra, nem isso eu falei.
0: Entendi. Filha, Guilhermina.
1: Ah, sim.
0: Eu imagino quanto você sofre, porque uma mãe ama a filha, independente do que ela faz. No fundo existe amor. Faz 8 anos que vocês não se falam. Só que você tem que viver. E a tua vida tem que continuar. É aí que está o ponto. Ela fez uma opção de excluir você da vida dela. Você não excluiu.
1: A minha família toda, até meu pai.
0: Então você não. Então, ela excluiu.
1: Não. Sim, ela excluiu, mas eu não.
0: Então, aí que está. Você tem que perdoá-la. E rezar. Uma mãe reza pelo filho sempre. E pedir a Deus, Deus, na hora certa, faça a restauração da minha família. Só que você não pode ficar nesse estado de uma culpa permanente. Isso não vai te fazer bem. Você sabe a verdade. Se você fosse uma má pessoa, você não teria ido cuidar da tua sogra. Você contou que foi até nesse dia que ela saiu de casa. Então você fez sua obrigação.
1: Eu ficava com ela no hospital, foi 8 dias com a minha sogra no hospital, cuidando da minha sogra, até assim, a minha falar assim, nossa, eu pensava que era sua mãe, a sua sogra, assim, a minha
0: então,
1: sogra.
0: Guilhermina, ela não, se eu entendi direito, ela não só desconectou você, ela desconectou a família inteira, não foi?
1: Sim, a minha família inteira.
0: Então não é só com você, o problema não está em você, o problema está nela. Então você vai ter perdoar
1: meu
0: e rezar.
1: Pai. Meu pai tem 86 anos e ele fala as coisas assim, minha madrasta fala que ele escorre lágrimas do olho.
0: Então, você entendeu, Guilhermina? Não puxa para você o que não é teu. Só que eu quero que você reze comigo, Senhor Jesus.
1: Senhor Jesus.
0: Pelas tuas santas chagas.
1: Pelas tuas santas chagas.
0: Dolorosas e gloriosas.
1: Dolorosas e gloriosas.
0: Abençoe a minha filha.
1: Abençoe a minha filha.
0: Não digo o nome alto, mas pense nela agora. Que ela tenha paz.
1: Que ela tenha paz.
0: Que ela tenha felicidade.
1: Que ela tenha felicidade.
0: Eu a perdoo.
1: Eu a perdoo.
0: Por todo o mal que ela me causou.
1: Por todo o mal que ela me causou.
0: Mas eu não desejo mal para ela.
1: Mas eu não desejo mal para ela.
0: Jesus.
1: Jesus.
0: Se for da tua vontade.
1: Se for da sua vontade.
0: E eu sei que é.
1: Eu sei que é.
0: Restaure a minha família.
1: Restaure a minha família.
0: Restaure o nosso amor.
1: Restaure o nosso amor.
0: E nossa amizade.
1: E a nossa amizade.
0: Amém.
1: Amém.
0: Guilhermina, concentre-se no seu pai. Não, você não é o problema. Se ela só tivesse cortado você, poderia até você pensar isso. Mas ela se isolou da família. Apenas não feche o teu coração para ela. Que Deus abençoe Guilhermina, de Carlinda, Mato Grosso, Rádio Bambina FM de Alta Floresta, diretor Sebastião, Dom Canísio Claus, da Diocese de Sinop. Eu vou para o intervalo, eu volto com a leitura orante. Nós estamos em Jó. Volte comigo.
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Nós vamos para a leitura orante de Jó daqui a pouquinho. Você sabe que é o capítulo 22. Mas antes, gente, hoje é dia 30. 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Amado povo de Deus, vamos para a leitura orante, Bíblia aberta, cartilha de oração.

0: hoje, Jó, capítulo 22, seguintes, atenção, hoje é a terceira fala de Elifaz, um dos amigos de Jó, aquele que eu falo que é o do argumento. Ele é um bisturi. As palavras dele são muito bem colocadas. Vamos tentar observar qual é o argumento que ele vai usar hoje contra Jó. Jó, capítulo 22, versículo 1. Então, Elifaz falou em resposta: será que uma pessoa, por mais sábia que seja, poderia ser útil para Deus? Será que interessa ao Todo-Poderoso que você seja honesto? Que lucro nem ele tem ele se você é correto em todas as coisas? Se ele o castiga e o chama para prestar contas, não é porque você o adora com todo o respeito, mas sim porque você cometeu muitos pecados e em suas maldades não tem conta. Gente, atenção! Elifaz continua a dizer, principalmente o versículo 4 e 5, atenção! Se ele o castiga e o chama para prestar contas, não é porque você o adora com todo respeito. Por que ele castiga e o chama? Versículo 5. Porque cometeu muitos pecados e as suas maldades não têm conta. Como garantia de um pequeno empréstimo, você ficava com as roupas dos seus patrícios e assim os deixava nus. Olha, ele começa a acusar coisas que Jó não fez. Mas ele diz que sim. Você não dava água para as pessoas cansadas, nem comida aos que tinham fome. Você usou, Jó, a sua posição e o seu poder para se tornar dono da terra. E foi jogando. Você roubou e maltratou os órfãos. Por isso agora você está cercado de perigos. E de repente, o medo toma conta de você. Você quer andar no caminho dos maus? Continua Elifaz. Deus está nas alturas do céu. Ele olha para baixo e vê as estrelas. Mas você perguntou: será que Deus sabe alguma coisa? Pule para o versículo 21. Terceiro discurso de Elifaz. Jó, faça as pazes com Deus. Jó, faça as pazes com Deus. Deixe de tratá-lo como inimigo. E assim ele dará a você tudo o que há de bom. Jó, deixe que Deus o ensine e guarde as palavras dele no seu coração. Se você, Jó, voltar para o Todo-Poderoso e se humilhar, se você acabar com a maldade que há em sua casa, só o ouro mais precioso não tiver valor para você e for como pó ou pedrinhas de ribeirão, então o Todo-Poderoso será o seu ouro puro, será a sua prata mais preciosa. Tem lógica isso? Veja, ele usa de lógica. Vê, não é isso que nós precisamos? Abrir mão de todo o ouro do mundo, então Deus será o ouro mais puro, a prata mais preciosa, quer dizer, Deus será o tudo na nossa vida. Está perfeita a argumentação. quase convincente para Jó. Jó, se você fizer isso, ele será a sua alegria. E você poderá olhar para ele com confiança. Ele ouvirá suas orações. E você lhe dará o que prometeste. Tudo o que você fizer dará certo. E a luz brilhará no seu caminho. Deus rebaixa os orgulhosos, mas salva os humildes. Ele os salvará se você for inocente e se for correto em tudo o que fizer. Conselho maravilhoso. Só que houve um erro. Jó não havia pecado. Mas esses conselhos valem para mim e para você. É justo? Vamos retomá-los? Abrir mão de tudo aquilo que nos leva a sermos acumuladores, colocando a idolatria do dinheiro à frente de tudo. Abrir mão dessas coisas materiais para que Deus seja tudo em nossa vida. Senhor, Deus Todo-Poderoso, eu me coloco com humildade diante de Ti. E se por acaso eu estiver voltado por demais às coisas do mundo, me volte para as coisas de Deus. Senhor, eu me humilho diante de Ti e peço esta grande graça, Senhor, de colocá-lo como tudo em minha vida. Este foi o trecho da leitura orante de hoje. Mas nós voltamos rezando. Volte comigo.
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0: o comentário, nós já rezamos desse trecho, você encontra no livro Inabalável, na página 104. O ímpio que prospera e o inocente que sofre nos desafiam a confiar na justiça e sabedoria de Deus. O drama de Jó inaugura um diálogo tenso entre a liberdade divina e a expectativa humana de justiça. Em nossa lógica, deveria ser olho por olho. O bem deveria gerar recompensas. O mal deveria gerar punição. Mas a história de Jó contradiz essa equação espiritual. E o catecismo recorda: não há um justo sequer que não tenha de sofrer. Você entendeu o que eu falei? Retome lá, releia a página 104, o último parágrafo. Você pode ler todo de novo. Nós gostaríamos que a lógica fosse uma matemática. Fez o mal, ganha o mal. Fez o bem, recebe o bem. Diz aqui, Jó contradiz esta equação espiritual. E aqui eu cito o Catecismo da Igreja Católica, 618, que diz: não há um justo sequer que não tenha de sofrer. Senhor, que eu me coloque segundo os teus desígnios e na tua justiça de Pai. Amém. Escute esse testemunho, por favor.
1: Eu me chamo Conceição e tenho um testemunho para dar ao Padre Reginaldo Manzotti, que foi uma das pessoas que muito me ajudou através da canção. Em maio de 2009, eu tive uma depressão que estava me levando ao desespero. Eu orava, eu pedia a Deus que me ajudasse a sair daquela situação. Eu tinha uma filha de 6 anos e todos os momentos daquela doença vinha a imagem eu tirando a vida da minha filha.
0: Meu Deus!
1: E aquilo só ia me deixando cada vez mais doente. E eu ouvia muito o Padre Reginaldo Manzotti às 10 horas. E sim, uma das canções dele me fez ver o quanto... Uau. Eu era amada por Deus. A canção que me deu forças para tirar da depressão, para me sair da depressão, foi No Poder da Tua Cruz.
0: Nossa.
1: E eu gostaria de dizer ao Padre Reginaldo Manzotti que ele foi essencial na minha
0: cura, querida.
1: Na minha libertação. Que as músicas deles, a qual eu ouço até hoje, são para mim motivos de vitória. Eu consegui me levantar da depressão.
0: Amém.
1: E ter forças para enfrentar tudo.
0: Nossa, Conceição.
1: E hoje eu tenho a alegria de estar no ministério da igreja.
0: Amém.
1: É porque lá em 2009 eu encontrei forças através das músicas do Padre Reginaldo Manzotti para continuar em pé. Deus abençoe imensamente, Padre Reginaldo Manzotti.
0: Que Deus abençoe você,
1: sempre,
0: querida,
1: com as minhas orações.
0: Meu abraço, querida Conceição, de algum lugar do Brasil. Que bom que você conseguiu sair dessa depressão e conseguiu, de alguma forma, deixar para trás esses pensamentos intrusos. Louvado seja Deus. E essa música que você se refere... Todo dia eu abro o programa às 10 horas, há 22 anos. Essa música No Poder da Tua Cruz. Sobe o som, sacristão. A minha primeira música. Foi a primeira música que eu compus dentro de um ônibus, indo de Curitiba para São Paulo. Nunca tinha composto nada e Deus me deu essa graça. Obrigado, Senhor. Evangelizar pela música. É isso que eu acredito também. Célia, que a paz de Jesus esteja com você, Célia.
2: Amém. Padre.
0: De onde você fala? Bom dia.
2: Sua bênção.
0: Deus abençoe.
2: Eu falo de São Paulo, capital.
0: Como que você me acompanha ali em São Paulo?
2: Na Rádio 9 de Julho.
0: Meu abraço, Rádio 9 de Julho, Padre Jorge.
2: Ai,
0: diga
2: padre,
0: lá, querido.
2: Eu queria falar tanto com o padre. Eu quero agradecer todos os mimos que eu recebo.
0: Opa. Eu então você é associada.
2: Fiel.
0: Ah, que bom, muito obrigado.
2: Eu rezo, ponho o senhor todo dia nas minhas
0: agradeço.
2: Orações. Eu sou muito grata ao padre entrar aqui na minha casa todo dia.
0: Amém.
2: E aí eu tenho uma graça para contar do padre Pio, que eu tinha
0: Conte.
2: Uma dor muito grande, que não tinha como eu aguentar. Aí o padre fala, pede grande, que são padre Pio atende.
0: É verdade.
2: Aí eu pedi, padre Pio, me ajudar a livrar eu daquela dor.
0: É.
2: E aí faz mais um ano que eu não sinto mais aquilo, é porque eu tenho o intestino muito preso.
0: Sim.
2: E aí eu me dava aquela dor e eu quase morria de dor, eu chorava.
0: Entendi.
2: Até hoje, padre, já faz mais de um ano.
0: Amém.
2: Não tive mais.
0: Então
2: eu quero agradecer primeiramente Deus, né, e ele por ter sido
0: São Pio de Petrotina, foi intercessor seu.
2: Então, e o padre que me ajuda
0: tá
2: muito
0: bom.
2: Também.
0: Então, graça recebida...
2: É graça testemunhada. Toque sim, Santa.
0: Isso, sério.
2: Padre, eu quero pedir oração para dois filhos meus que estão sem falar por causa de uma bobeira.
0: Tá.
2: Isso me deixa muito triste. Eu não gosto de ver inimizade dentro da minha casa.
0: Qual o nome de querida?
2: É Cristiane e Roberto.
0: E brigaram por quê?
2: É, por bobeira.
0: É. Mas faz tempo que não se conversa?
2: Já faz mais de uns 2 meses já.
0: Ô, filha, vamos pedir para
2: então,
0: reatar.
2: E aí eu quero apanhar também o Paulo, que é meu filho, em oração.
0: Tá.
2: E duas netas minhas, Larissa e Giovana.
0: Tá certo.
2: E eu pedi oração, que eu também tô ruim agora de novo, com a dor na coluna.
0: Tá bom. Anotei, querida, que Deus
2: e
0: abençoe.
2: Padre,
0: oi.
2: Os mimos que o padre manda para mim, eu fico muito feliz. O último foi a de Nossa Senhora do Carmo, que eu rezo aquela oração todo dia para dormir.
0: E faz um bem imenso rezar, não é? E Nossa Senhora do Carmo é mãe, é madrinha, é dinda.
2: E muito obrigada pelos mimos que o padre dá.
0: Tá bom, querido.
2: Mim, viu?
0: Eu que tenho que agradecer a senhora por ser associada. Que Deus abençoe, tá bom?
2: Com muito prazer, com muito gosto. Aquelas, a doação extra, todas elas eu ajudo.
0: Tá bom. Deus abençoe, querida Célia de São Paulo, Rádio 9 de Julho, Padre Jorge da Silva, Cardeal Arcebispo Dom Odilo Pedro Scherer de São Paulo. Escute esse testemunho, por favor.
3: Sua bênção. Eu tô passando aqui só para deixar o meu testemunho sobre esse livro inabalável.
0: Opa.
3: Esse livro está tocando muito meu coração.
0: Ah.
3: E uma das partes que me tocou assim na minha vivência que eu passo hoje foi esse trecho. Em meio às tempestades da vida, pela fé, podemos ouvir a voz do Criador e permitir que ela nos transforme. E acima de tudo, aprendemos a confiar. Não
0: Olha
3: porque
0: aí.
3: Entendemos, mas porque cremos.
0: Isso
3: muito
0: mesmo.
3: Obrigado, que Deus, o Espírito Santo, te ilumine sempre, para que você possa escrever esses livros maravilhosos, para que a gente mude, que a gente torne um ser mais amável,
0: Amém.
3: Que ame mais a Jesus sem tantos porquês, né?
0: Verdade.
3: Muito obrigado, Padre Reginaldo.
0: Eu que agradeço, querido, obrigado por ter ligado. Se você está gostando do livro, ligue também 0800-410-6060, ou melhor, não, manda um áudio para mim, é o mais fácil, 41-3221-6060 e conte qual parte do livro está te tocando, inabalável, inclusive que tem a música, inabalável, peça para tocar nas rádios irmãs, eu volto já, volte comigo.
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Queridos filhos e filhas, hoje aniversário de Dom Bruno Eliseu Versari, da Diocese de Ponta Grossa, Paraná. Aniversário da Rádio Franciscana FM, Dona Francisca, Rio Grande do Sul, TV Evangelizar, canal 21.1, Araçatuba, São Paulo. E as TVs Telenet Itabira, Minas Gerais, Neonet São José de Quatro Marcos, Mato Grosso, Valenet Itabira, Minas Gerais. Sobe o som, sacristão. Vai lá, filho, sobe o som. Minha fé inabalável. Aniversário de Dom André Vital Félix da Silva, da Diocese de Limoeiro do Norte. Amanhã, Ceará. América FM, Belo Horizonte, aniversário amanhã, Minas Gerais. Capital FM, Patos de Minas, Minas Gerais. Difusora AM, Cajazeiras, Paraíba. Nossa Rádio FM, Passos Maia, Santa Catarina. Sintonia do Vale FM, Volta Redonda, Rio de Janeiro. MR Rede, Sobral, Ceará. Skid Telecom, Rio Largo, Alagoas. E WordNet, Sobral, Ceará. 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Também quero chamar, convidar, sábado que vem, convido você para Brasília, Retiro Espiritual, Sagrado Coração de Jesus, corações feridos, corações curados. Vai ser na paróquia, sábado que vem, Imaculado Coração de Maria, a partir das 13 horas. Por favor, marque presença Brasília. Eu espero por vocês. 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Terceiro dia, Jesus das Santas Chagas, libertação dos vícios. Senhor, Pai misericordioso, pelas santas chagas de vosso Filho Jesus, concedei a vida a todos aqueles que se encontram encarcerados em um vício, escravos de alguma droga. Senhor, Pai cheio de misericórdia, pelas santas chagas dolorosas e gloriosas de Jesus, libertai da escravidão do vício nas drogas, bebida, cigarro, compulsões, mentiras. Quebrai todas as cadeias e grilhões dessas pessoas que cito agora. Diga o nome das pessoas. Diga o nome das pessoas. Senhor Pai misericordioso, Deus da vida, pelas santas chagas de Jesus, libertai as carências, os traumas, os desgostos, toda a escravidão espiritual, afetiva, emocional,
moral. Preenchei o vazio na vida dessas pessoas, a ponto de conseguirem a libertação deste mal. Senhor, pelas 5 chagas de teu filho Jesus, tirai todos estes malefícios, dai serenidade no viver e no querer. Senhor Jesus, nas tuas santas chagas, colocamos todos os dependentes químicos e as causas que levaram a essa dependência química. Livrai de toda carência, rejeição, falta de amor, amargura, todo complexo de inferioridade. Abençoai, Senhor, nossos amigos e todos os que se aproximarem de nós, de nossas famílias, possam nos levar ao bem. Jesus, pelas tuas santas chagas, libertai minha família do vício. Jesus, das santas chagas, libertai minha família do vício. Jesus, das santas chagas, libertai minha família do vício. O Senhor esteja convosco, Ele está no meio de nós. Que a bênção de Deus, por intercessão de São Pio de Pietreutina, Nossa Senhora do Carmo, recaia sobre todos, em nome do Pai, do Filho, do Espírito Santo. Amém. Eu me despeço com a música Pelas Mãos de Maria. O clipe Evangelizar é Preciso.

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0: Opa, muito bom dia, sabadão, final de semana, 30 de maio, já está entrando no ar aí mais uma super edição da nossa programação, né? Maravilha, hoje temos convidados aqui no programa e já, a gente já entra daqui a pouquinho já com aquelas perguntas, conversando aqui, hoje recebendo vários convidados aqui no nosso programa, hoje com certeza tá daquele jeito aí maravilhoso, né? Sabadão, final de semana, 30 de maio, são 11 horas com 3 minutos, 11 horas e 3 minutos em Torre de Pedra. Muito bom dia para você, dona de casa, você, amigo comerciante, você que está na indústria, está na empresa, está sintonizado aí com a nossa programação. Quero agradecer com muito carinho, né, a sua audiência, você que sempre faz parte aqui da nossa melhor companhia. Sabadão, final de semana, quero desejar para você tudo de bom, né, que esse sábado seja repleto de felicidade, de amor e muito carinho, né, e principalmente para as famílias aqui da nossa querida Torre de Pedra, você que nos ouve, portanto, através da internet, através aí desse mundo, né? Através do www.radiopaulistafm.com.br. Eu vou fazer um intervalo aqui e já volto daqui a pouquinho para a gente entrevistar os nossos convidados de hoje. Você que está ligado com a gente, continue aí no sabadão, finalzão de semana. E mais uma vez, quero contar com a sua grande audiência, com você que nos ouve na fazenda, no sítio, aonde você estiver nesse momento nos acompanhando, o nosso muito obrigado. Obrigado mesmo pelo seu carinho, pela audiência do nosso programa. A gente volta já, depois do intervalo, já conversando com os nossos convidados. Você que está ligado junto com a gente, continue aí através da internet acompanhando a nossa programação.
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4: Muito bom dia para você que sintoniza nossa rádio em toda a nossa querida região. Nós já estamos aqui com ele, Kendi Sakamoto. Exatamente, meu amigo, recebendo aqui em nossos estúdios hoje em Torre de Pedra, sabadão, final de semana. Olha, é um dos maiores colecionadores de gibis, né? Mais de 160 mil arquivos aí de gibis. Meu amigo, é muita coisa, né? Ele que também é um dos grandes fundadores da TV, né? Relacionamento em São Paulo. Tem um programa de TV maravilhoso que leva informações aí, tanto da parte musical e também da parte comercial, né? Os grandes já se passaram ali, pessoal que trabalha, enfim, em todos os setores. E ele vai falar com a gente hoje aqui no programa. Estou recebendo ele aqui hoje, aqui na rádio. Kendi Sakamoto, seja bem-vindo à nossa programação aqui, na cidade de Torre de Pedra. Vamos falar do seu trabalho, falar do desse trabalho importante, além dele, dos tópicos, né, da gestão empresarial. Ele que já levou vários empresários, várias celebridades em seu programa na TV Relacionamento, e hoje está aqui em Torre de Pedra nos visitando, vai falar um pouquinho da sua história, do seu trabalho. Ô Kendi, tudo bem? Seja bem-vindo.
5: Bom dia, Marcos, um prazer imenso, tá? Uma honra estar aqui no seu programa, revisitando essa cidade maravilhosa de Torre de Pedra, tá? Muito bom mesmo estar aqui com você, gratidão.
4: Kendi Sakamoto, a gente tem o prazer de receber você aqui hoje, aqui na nossa programação. Seja bem-vindo, com certeza, à cidade de Torre de Pedra, né? A cidade de Torre de Pedra, a gente sabe que faz parte também da sua história, né, Kendi? Porque você teve aqui, vendo essa cidade nascer, crescer, né? Você contou pra gente um fato muito importante, né? Falando da cidade de Torre de Pedra, o Kendi também faz parte dessa história bacana aqui do querido município de Torre de Pedra, né, Kendi? Com certeza você viu essa cidade crescer. Eu acho que eu vou colocar aqui, Kendi, pra gente ficar melhor próximo aqui. Eu acho que fica melhor assim, né? Eu vou tirar aqui o microfone. A gente que trabalha em rádio, a gente está sempre tendo a oportunidade de entrevistar. E fica melhor, sim, né? Entrevistar um entrevistado. Mas olha, ô Kendi, fala pra gente aí sobre a cidade de Torre de Pedra. Você viu a cidade de Torre de Pedra nascer, né?
5: Sim, foi assim. Em 1980, eu tive a oportunidade de fazer pela primeira vez um acampamento aqui na cidade vizinha mesmo. Né? E de lá saiu a cidade de Torre de Pedra, com 1.000 habitantes, e eu acabei vendo aí o primeiro prefeito, o vice, as primeiras pessoas aí que estavam aqui engajadas, né? E eu vinha visitar a Margarida e o Áquilas, grandes amigos. Margarida, mais de 53 anos que eu a conheço, ela era uma gerente do Bradesco em São Paulo, e o Áquilas acabou comprando então as terras aqui, e nós vínhamos aqui o grupo de jovens da igreja fazer missa, confraternizar com o pessoal, e gostei muito da cidade. Achei assim fantástico estar aqui, um ar muito bom, e agora melhor ainda com o Marcos Rodeio aqui, vizinho da Margarida, e é uma oportunidade muito boa de revisitar essa cidade aqui, vendo o crescimento dela e vendo aí que essa rádio 87.5 Paulista FM está crescendo bastante.
4: Olha, a dona Margarida aqui é uma das melhores vizinhas que a gente tem, né? Desde quando a gente chegou, a gente teve a oportunidade de conhecê-la, uma pessoa divinamente maravilhosa. E quando o Kendi falou, olha, eu conheço muito bem uma pessoa aí na cidade de Torre de Pedra, que se chama Margarida. Eu falei, pode ser a dona Margarida aqui. Quando, né, de repente parece uma coincidência, gente. Parece uma coincidência de conhecer e ser vizinha aqui. A gente não tinha nada combinado.

0: Apenas eu conheço o Jaime Soluções, né? O Jaime Solução é o repórter cinematográfico de São Paulo. Eu sempre falava, né? O Jaime é o cinematográfico das estrelas, né? É aquele repórter cinematográfico das estrelas. E a gente conhecia ele há muito tempo, na capital paulista, com grandes trabalhos que a gente dividiu, que a gente somou, importante São Paulo. E, de repente, ele falou, tô trabalhando com o Kenji Sakamoto. Eu falei, nossa, que importância, meu amigo, né? O Kenji, ele tem formação aí, é engenheiro, né, o Kenji? Você é engenheiro, tem formações acadêmicas e a gente falou, nossa, agora uma celebridade tão importante, ele que já participou de vários programas, viu, gente? Ele participou de vários programas de televisão, tem um programa do Otávio Mesquita, do SBT, eu assistia muito, e eu assisti esse programa. Depois que eu me lembrei, falei, nossa, não acredito que é o Kenji Sakamoto que vai estar com a gente aqui em Torre de Pedra neste final de semana. E falando da sua história, o Kenji, conta pra gente qual a cidade que você nasceu, Kenji.
1: Eu nasci em Barrinha, estado de São Paulo, mas quando ela ainda era comarca de Sertãozinho. E eu fui criado em Monte Alto. De Monte Alto eu vim para São Paulo. Então, mas eu recebi o título de cidadão montealtense o ano passado com muito orgulho.
0: E a sua família, Kenji, conta pra gente como que chegou ao Brasil, que você é de tradição japonesa, né? E como que você chegou ao Brasil aqui? Como que foi a sua família, a chegada no Brasil?
1: Então, meu pai e minha mãe vieram em navios diferentes e se conheceram aqui no Brasil. Meu pai veio com 17 anos, minha mãe com 3. Se conheceram nas lavouras de café, casaram, tiveram 6 filhos. E graças a Deus, 6 estudaram, foram sempre pessoas maravilhosas, primeiro, segundo, terceiro alunos das classes, todos tiveram boas carreiras profissionais. E eu acabei fazendo 2 engenharias, eletro e telecomunicações, 7 pós-graduações na área de humanas, mestrado e doutorado nos Estados Unidos. Recebi o ano passado título de comendador também, então muito orgulho. 27 livros escritos.
0: 27 livros escritos, gente. Ele tem uma editora na capital paulista, em São Paulo, e o pessoal que quer escrever o livro, né? Quer participar os nossos atores, pessoal que tem aí os escritores, né? Principalmente os escritores que estão nos ouvindo nesse momento, acompanhando, vendo também a imagem do som aí pela TV. Gente, olha, você pode entrar em contato com ele, sabia, né? Você pode realizar um sonho, né? Você que quer ser uma pessoa que escrever sua literatura, ter seu livro escrito aí pela editora, fale com o Kenji Sakamoto. Ele vai passar o contato depois aqui no programa. Fique atento aí, ligado na nossa programação. O Kenji Sakamoto contando um pouquinho da sua história. Mas um fato que chamou a atenção, gente, é os gibis. 160 mil gibis, né? Vou te falar uma coisa, é muita coisa, né? Eu falei para algumas pessoas, as pessoas duvidaram. Ô, Kenji, você tem esse acervo de mais de 160 mil exemplares?
1: Sim. Na realidade, nunca tinha passado pela cabeça ser um colecionador, sim, mas não o maior do Brasil, tá? Mas eu fui comprando, guardando, lendo com carinho todos eles e acabei, o Marcelo Duarte, que acabou me dando o título, ele é tinha o Guia dos Curiosos, né? E ele realmente fez essas anotações, comparou com as outras pessoas também que colecionavam e acabou me dando esse título.
0: Olha, título maravilhoso, hein, gente? 160 mil exemplares não é para qualquer pessoa, né? Não é para qualquer pessoa. Vou te falar uma coisa, quanto tempo, Kenji, para colecionar tudo isso? Quanto tempo você passou pesquisando, né? Porque você também é um pesquisador de gibis, né? Porque não pega qualquer coisa. São a maioria, eu vi ali, eu gostava muito quando eu era criança de almanaque, né? E você tem muitos ali, né? Eu vi na sua coleção, pelo menos assim, uma parte dela na TV.
1: Sim, eu tenho 46 anos já pesquisando e guardando essas relíquias. E eu tenho desde a década de 30 40, 50, 60, até 2000 eu tenho tudo. De lá para cá eu tenho espaçados, porque precisa de muito espaço físico. Então eu tenho o equivalente a 400 metros quadrados só para gibi. Aí precisaria de muito mais espaço. Então eu tenho evitado comprar os novos.
0: Ô Kendi, você pretende fazer um museu, vai fazer uma... Eu fiquei sabendo dentro do programa de televisão que você tem esse sonho. Você realizou ou vai realizar? Até o Otávio Mesquita, ele brincou, né? O que você vai fazer? Vai parar? Vai ficar lendo os gibis? Ele é um brincalhão, né? O Otávio Mesquita, né?
1: Então, meu sonho ainda é fazer um museu de quadrinhos, mas de uma forma séria, que não necessite de recursos de governos, porque senão você pode acabar com isso de uma hora para outra. É uma coisa assim escalonável, que vai ajudar desenhistas, caricaturistas, roteiristas e também pessoas que queiram aprender a desenhar.
0: Bacana. O Kendi Sakamoto, fala pra gente agora desse sonho das pessoas. É possível alguém aí que não seja famoso? Porque tem muitos jovens, muitas pessoas que deixaram de ler livros, mas ainda há uma grande quantidade de pessoas que lê. Eu leio bastante livros, né? Quando a gente tem a oportunidade de pegar um livro, é muito bom, né? As pessoas hoje deixou de lado um pouco, tá mais na internet, mas tem os livros digitais. Mas não é a mesma coisa, né, Kendi? Porque o livro digital é uma coisa e o livro físico é outra, né?
1: É verdade. Eu tenho falado pro pessoal o seguinte. Hoje virou todo mundo teclador de celular. Só que tem um problema. O coeficiente de inteligência, o QI, ele precisa muito que você escreva. Então, para você fazer o A... O W, ele exige do cérebro que isso daí você se mantenha sempre aprendendo e motivado. Quando você pega o teclado, já não é a mesma coisa. Então, você precisa realmente voltar a escrever normal em caderno, em qualquer coisa que você precise. Todo dia escrever um pouco e ler um pouco é bom.
0: Olha aí, recomendação, hein, gente? Porque às vezes muitas pessoas, ele acha que é um escritor, mas na verdade, né, Jaime? Ele é só um teclador, né? Tá ali teclando, é um teclador de telefone. Então seja mesmo um escritor, né? Um escritor sério, pegue aí no lápis, numa caneta, né? Como antigamente, qualquer história, o camarada sonhava, ele já levantava do sonho e escrevia ali em qualquer papel, no outro dia, né? Ele ia executar aquela obra, né?
1: Exatamente, isso faz muito bem. Você, na realidade, assim, você tirar da cabeça e materializar o que você gostaria é um sonho realizado. E isso daí é um legado que se deixa. O pessoal fala assim, que precisa plantar uma árvore para sustentabilidade, ter filhos para ter continuidade e também você escrever um livro, que esse é o legado que você vai deixar.
0: Importante, né, a gente executar, porque é a mesma coisa de uma ferramenta, né? Se você não abre ela, não está usando ela, ela acaba enferrujando e acaba que um dia você for usar, ela não tem mais jeito. E muitas pessoas hoje, eles acabam esquecendo como vai ler, olha como se escreve isso daqui, porque ele acabou não praticando, né? Acabou deixando a sua memória entrar num colapso aí, enferrujar, e acaba, portanto, que quando ele quiser usar, ele não vai ter aquele hábito, né? Vai saber, já aprendi a comandar de bicicleta, mas se você não executar, e mesmo com a bicicleta, um dia você vai cair, né? Então você tem que estar sempre praticando, porque é nessa prática que você consegue ter aí o seu caminho, você conseguir chegar ao seu objetivo. Ô Kendi, e a TV Relacionamento? Tá dando certo, é sucesso já? Eu vi vários programas que você tem exibido, levado ali empresários, pessoas importantes do meio artístico. E como que tá a TV Relacionamento em São Paulo?
1: Então deixa eu te explicar, Marcos. Foi assim, eu sabia que um dia ia me aposentar, mas eu pensava o seguinte, eu quero continuar me atualizando. E eu dou palestras voluntárias para alunos de último ano em ensino público médio. Infelizmente, a noção de mundo deles não está boa. Então, na TV Relacionamento, nós estamos colocando conteúdo e entrevistando pessoas de todas as áreas do conhecimento. Esse ano nós vamos dividir o site, vai ter a programação normal, mas vai ter uma parte acadêmica que nós vamos dividir em humanas, exatas, biológicas e tecnológicas. E divulgar isso para as escolas. Fazer com que eles tenham melhor assertividade na escolha da carreira. Vai ajudar muito.
0: Olha aí, a TV, então vem mudanças aí que vai ser importante, né? Para fazer a diferença. Você vai poder... Eu já tinha ouvido o programa do um programa maravilhoso falando em relação à TV. Já tinha ouvido ele falando isso, né? Sobre a mudança de colocar ali uns programas para que as pessoas possam... Uma organização, né, Kendi? Uma organização que as pessoas possam diferenciar. Vai ter ali o pessoal das entrevistas, das reportagens, das palestras, né? Importante.
1: Muito importante. O pessoal, o conhecimento, ele é feito para ser disseminado. Mas ser disseminado de uma forma que ajude as pessoas a terem uma melhor assertividade na carreira.
0: É isso aí, gente. Então, olha, e o conhecimento é fundamental. É como eu sempre falo aqui, a informação, gente, ela é preciosa. Uma pessoa informada, bem informado, ele chega em lugares que outros desinformados não chegam. Se você hoje for até uma rua ou qualquer local de São Paulo e não ter a informação, claro, hoje o pessoal fala assim, para que serve o GPS? Sim. Eu acredito muito no trabalho que o GPS faz, mas não 100%. Por quê? Muitas vezes ele pode te pegar de surpresa. Deixa eu contar uma história aqui, Kendi, que o GPS estava fazendo. Eu estava vindo de Curitiba e ali quando chegou pela rodovia, eu ia para determinado local. Como eu já tinha conhecimento, mais ou menos a base de onde eu iria, o GPS estava me indicando que eu cortasse por uma estrada que eu acabaria dentro de uma comunidade. Como a gente já tinha um conhecimento que não era por ali, eu não segui o GPS. Então muitas pessoas, por não ter um conhecimento, não planejar a viagem, ele acaba com a tecnologia caindo nesse momento de uma... A gente fala assim... confiando tanto na tecnologia por não procurar o conhecimento. Então, a informação é importante. Quando você sabe determinado ponto, o GPS ele vai te ajudar, mas ele não vai te atrair para outros locais que não está na sua rota, né? Seja perigoso. É como muitas senhoras aqui do interior de São Paulo caiu em grandes armadilhas indo ali para a Baixada Santista. Quando chegou lá na região, o GPS mandou ela para dentro de uma comunidade e ela acabou morrendo, perdendo a vida. Por causa do GPS. É importante o GPS, a tecnologia é importante, mas o conhecimento seu também é mais importante do que a máquina. Então se você está bem informado, fala, o GPS não é por aqui que ele está me mandando, não é essa localização. A máquina é importante. E a gente está falando em tecnologia, porque o Kendi Sakamoto trabalha nessa área há muito tempo, né? Ele... estava falando para mim agora que ele é engenheiro, né? A gente viu aí no seu currículo, a engenharia faz parte da vida dele. E engenheiro principalmente em telecomunicações, gente. Conta um pouquinho para a gente aí da telecomunicações, como que entrou na sua vida também as telecomunicações?
1: Quando eu estava em Monte Alto, existia um PBX com 100 a mais. Que cada um era um telefone, era de 00 a 99. Então a cidade inteira só tinha 100 telefones, 100 pessoas, 100 famílias que poderiam usufruir do telefone. E eu cheguei num estabelecimento lá onde tinha a telefonista, falei, eu preciso fazer uma ligação para São Paulo. Eram 10 horas da manhã. Ela falou assim, olha, você vem às 4 da tarde que talvez a sua ligação fosse completada. Eu falei, nossa, está muito ruim isso aqui, eu tenho que trabalhar nisso para melhorar. E acabei me tornando então um engenheiro de telecomunicações que participou de grandes implantações, não só no estado de São Paulo, como no Brasil inteiro. Participei de transmissões via satélite também e fiz a migração da American Express para os Estados Unidos, né? E também assim, todas essas novas implantações, a internet chegando no Brasil, as bandas que precisava, implantação de celular, eu tive a oportunidade de participar e fico muito orgulhoso por causa disso.
0: Olha que bacana, gente. Nós estamos recebendo aqui, né, essa pessoa tão importante, conhecedora das telecomunicações também. E os trabalhos, como que vai ser os trabalhos futuros, Kendi Sakamoto? Você agora tem, eu sei que não para, né? A sua mente vive procurando fórmulas aí de atingir os seus objetivos, porque a inteligência, meu amigo, do ser humano, né? Quando ele quer trabalhar, quer construir, sempre não para, né? Algo ainda está faltando. O que está faltando, Kendi Sakamoto, para você realizar um sonho? Qual é o seu sonho? O tamanho desse sonho agora?
1: Bom, hoje com a ciência evoluindo, nós temos aí remédios bons, nós temos aí alimentos bons, temos uma qualidade de vida que pode ser melhorada, o ser humano pode chegar até 120 anos. Né? Eu estou com, esse ano farei 72 anos de idade. Então eu continuo estudando, continuo fazendo, realizando todos esses sonhos aí, e eu quero ainda nos próximos 5 anos escrever mais 30 livros. Eu quero fazer a TV Relacionamento ser um veículo de informação de qualidade e de conteúdo para todas as pessoas. Vou incentivar as pessoas a escreverem mais livros, porque eu quero que a editora lá ajude esse pessoal que tem sonhos ainda. E quero fazer o Museu de Quadrinhos, e também hoje eu conheço mais ou menos 25 países. Eu quero chegar a conhecer o mais próximo aí de 100 países, pelo menos aí, nos próximos anos aí, e ter uma qualidade de vida melhor.
0: Olha, gente, qual a sua idade, Kendi?
1: 72 anos em dezembro, 8 de dezembro.
0: 72 anos e nem parece, rapaz, parece que você tá com 50 anos assim, né, gente? Olha, o Kendi com 72 anos, será que ele tá tomando, hein? Será que ele está entrando na onda aí do presidente da Rússia, rapaz? Diz que gasta 2 bilhões para a população não envelhecer. Será que a Rússia, o que a Rússia está fazendo para a população não envelhecer, gastando 2 bilhões? Hoje saiu essa informação, né? O presidente russo aí gastando 2 bilhões, mais de 2 bilhões aí para a população não envelhecer. E você, Kendi, o que você está fazendo?
1: Atualmente eu uso uma roupa inteligente. É uma roupa que produz óxido nítrico e rejuvenesce. Quer ver? Se você olhar minha mão aqui, não é mão de 72 anos. Não. É, aquele boné que eu estava usando, ele evita Alzheimer, AVC e também ajuda a crescer o cabelo. Tá? Dá uma elasticidade melhor. Então essas roupas inteligentes chegaram para ficar. E vão ajudar muita gente a chegar aos 120 anos de idade.
0: Rapaz do céu, então agora, gente, você que tá vendo aí, ó, já comece a procurar, hein? É como sempre fala, né? A pessoa tem que estar informado, gente. Uma informação que o Kendi tá me transmitindo, falando agora dessas roupas inteligentes, eu já tinha ouvido falar, mas não sabia qual era o objetivo dessas roupas inteligentes, Jaime. Olha aí, rapaz, então você vai usar um boné também para chegar... Já tá usando? Olha, ele já tá usando as luvas, rapaz, para não envelhecer. E as mãos aqui do Kendi já é uma prova, né? Com 72 anos, nem parece que tem 72 anos. Hoje tem camarada jovem aí com 40 anos, já parece que tá com 100 anos, né? O Chechel mesmo, ele tá aparecendo com um velho de 120 anos, né? E o que é isso, Chechel? Pelo amor... Ó, você vai ter que começar a usar roupas inteligentes. Essas roupas inteligentes protegem, né? E o Kendi é uma prova aqui, o Kendi Sakamoto, contando pra gente dessas roupas inteligentes. Mas Kendi, a gente falou de sonhos, de pessoas aí que querem, às vezes, ser um escritor, né? Tá procurando uma editora. O que é uma editora? Fala pra esse pessoal que está nos ouvindo, essa juventude que não sabe hoje que nem existe editora mais no país. E a sua editora está em evidência na capital paulista.
1: Exatamente, a editora Laços, ela foi criada para ajudar as pessoas a publicarem seus livros. Então não tem uma linha editorial, pode ser poesia, pode ser biografia, pode ser literatura técnica, o que quiser a gente publica. E outra coisa, é meu voluntariado. Eu ganho R$2 por exemplar. Eu preciso de 7 títulos para pagar o contador, por isso que é voluntariado. Mas assim, eu ajudo a realizar o sonho das pessoas. Por aquele livro, o capítulo de livro, a pessoa arruma um emprego bom, começa a dar aula e tem mais prestígio perante a família também.
0: Olha aí, gente. Pessoal, que tem um sonho, agora é possível realizar esse sonho. De qual forma? Kenji Sakamoto acabou de propôs para você, de uma forma real, de uma forma tranquila, que você pode procurar a editora, fica na capital paulista, Editora Laços. Ele vai passar o contato aqui do Instagram, das redes sociais, o e-mail, e o contato é para você levar ele para uma palestra, né? Palestrante, graduado, né? Com várias formações acadêmicas, e ele, portanto, vai estar na sua localidade, aí naquele local que você escolher, para levar para aquela palestra importante, para conversar com a juventude, com os senhores que gostam da tecnologia, gostam de novidade, né? Kenji Sakamoto, muito obrigado pelo seu carinho. A gente poderia passar aqui várias horas, que o papo é muito gostoso, muito importante, muito valioso. E, além de tudo, ele é informativo, porque dessas roupas inteligentes, agora até vou procurar saber, né, como que a gente faz para a gente adquirir uma roupa inteligente dessa. Que coisa boa, a gente tem que, né, chegar junto, falar, vem para cá também, porque vai fazer parte da nossa vida. A gente não quer envelhecer de uma forma generalizada. Então, se você quer procurar algo melhor para sua vida, então procure ficar bem informado. Isso é importante, hein, jovem? A informação é tudo na vida. Kenji Sakamoto, passa para gente sua rede de contato para que as pessoas possam conversar com você.
1: É só Instagram?
0: Pode passar o Instagram, o e-mail, o telefone, o WhatsApp. Pessoal, que a editora chama Editora Laços, que fica na capital paulista, para os escritores, gente. Palestras também com o Kenji Sakamoto. Você quer falar de telecomunicações? Você quer falar de obras importantes? Fale com ele, muito inteligente. Fiquei muito feliz e muito agradecido de ter uma pessoa tão inteligente, né? Quando a gente conversa com pessoas inteligentes, a gente abre a nossa mente de uma forma que quer conhecer mais, né? Mas o horário, ele é curto, não dá pra gente alongar mais aqui do nosso programa. Mas eu quero agradecer a você, ouvinte, e agora ele vai passar os contatos.
1: Ok. @ Kenji Sakamoto, @ TV Relacionamento e @ Editora Lacos Oficial. E meu WhatsApp, 11 98175-5288. Estamos à disposição.
0: Kenji Sakamoto, muito obrigado pelo seu carinho, pela sua presença, que veio da capital paulista dar essa entrevista exclusiva aqui para o nosso programa. A 87, o pessoal da Paulista agradece, e falar aqui para a Torre de Pedra que uma pessoa tão importante como essa, hoje aqui na nossa cidade, visitando os estúdios, e eu fico muito agradecido. E uma pergunta, Kenji, o que você achou de Torre de Pedra do passado? Você que faz um bom tempo que não vem à Torre de Pedra, o que mudou aqui na nossa querida Torre de Pedra?
1: Olha, a atmosfera aqui é sempre muito boa, o clima, a parte de área verde, a simplicidade das pessoas, isso é muito importante. E agora estou muito mais feliz porque Marcos Rodeio está aqui. Então, a gente tem um local para visitar, a gente tem um local para você apresentar novos amigos, e desejo muito sucesso a você e todos da cidade.
0: Uma coisa que eu fiquei muito feliz de ouvir de uma pessoa, né, que eu já recebi milhões de pessoas aqui, mas muita gente fala assim, ó, eu teve um camarada que chegou aqui, eu perguntei para ele, e aí, Torre de Pedra? Marcos, sinceramente, não dá. Agora eu ouvi uma coisa muito boa dele, que ele quer voltar, gente, mais vezes. Então, você vê que a diferença de uma pessoa inteligente e outra que não é inteligente, lugar desse aqui, quem não quer voltar, né? Torre de Pedra, tranquilo, a tranquilidade, esse ar bonito. Só se for doido, né? O camarada falar, não quero voltar. Eu não quero é voltar para um lugar agitado, né? Mas o Kenji, ele respondeu uma coisa muito importante. Ele até me falou, quero voltar mais vezes. E você vai voltar mais vezes, meu amigo. Seja bem-vindo.
1: Gratidão, muito obrigado. Você é um grande profissional, desejo muito sucesso.
0: Obrigado, gente. Olha, nós ouvimos aqui, acompanhamos, você que acompanhou nossa programação, nossa transmissão, Kenji Sakamoto, ele que é engenheiro, é uma pessoa da televisão, apresentador, jornalista, informativo. Ele traz uma diversidade de informações grandiosas e preciosas. Pessoas como essa, valiosas. A gente agradece a presença dele. Daqui a pouquinho nós temos mais uma convidada. Cantora, hein? Fique ligado aí, daqui a pouco eu volto já. Nós vamos encerrar essa transmissão aqui, mas é rapidinho. É um intervalo que nós vamos fazer aqui para ele tomar um café e tomar uma água junto com a gente. Já tô tomando uma aguinha, mais um café. E daqui a pouco eu já volto ao vivo com vocês aqui na programação da Paulista FM, tá certo? Fique ligado, fique com a gente aí, sintonizadinho com o programa de hoje.
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2: Muito bem, agora são 11 horas com 43 minutos em Torre de Pedra, interior de São Paulo. Estamos aqui ao vivo nos estúdios da rádio, a 87,5, nesse sábado, final de semana, 30 de maio, ano 2026, né? Graças a Deus, levando muita comunicação, alegria. Deixa eu ver quem está com a gente aqui. O Alípio, em São Paulo, na zona leste da capital, está nos acompanhando aqui, falando que o programa está bom demais hoje, com os convidados especiais. O meu amigo Alípio, um grande abraço. Quando você vem para a Torre de Pedra, rapaz? Ele falou semana que vem aí, ó. Ele vem para o aniversário de Porangaba, 98 anos de história desse grande município, ele que está na região ali de São Paulo. Também o tio Eurípides, da capital paulista, está nos acompanhando nesse momento. Silas, Samuel, Sara, também todo o pessoal lá da Zona Sul, né? É, tia Marinalva também, cuidado, hein? Eu vou levar aí o nosso amigo Jaime para fazer a reportagem aí na região, hein? Também quem está com a gente nesse momento, curtindo ao vivo aqui, é o Sebastião, lá da cidade de Tatuí, aqui no nosso querido interior de São Paulo. Bom dia a todos os ouvintes aí da rádio, estou aqui acompanhando o programa e estou muito feliz de acompanhar o programa de vocês aí. Também o Wilson Desidério, na Praia Grande, ele está nos ouvindo nesse momento através dos 87,5 MHz. Mandar um abraço também aqui para Dona Margarida, né? Ela está aguardando aí já daqui a pouquinho, viu, Dona Margarida? Já tem aquele almoço aí, ela já preparou aquele cardápio super especial. O Ebenezer também está com a gente, ouvindo aqui o programa, acompanhando. E você que acompanha a nossa live em todo o Brasil, muito obrigado pelo seu carinho, pela audiência. É um prazer ter você compartilhando sempre a nossa live aqui, através da rádio, a 87,5. Estou recebendo aqui Josi Campos, a Índia, né? Índia Josi Campos. Ela veio hoje no nosso programa para mostrar o seu trabalho, sua música, os seus projetos. Ô, Josi Campos, seja bem-vinda à programação da Rádio Paulista FM.
3: Nossa, é uma honra, Marcos Rodeiro, eu estar aqui na Rádio Paulista FM, né? E estar conhecendo você também, né? E participar aqui, né? Com a minha assessoria.
2: Olha, ô, Josi, o seu projeto artístico, como que começou esse projeto artístico seu? Você que percorre aí a Grande São Paulo, várias cidades, mostrando o seu trabalho. Uma música que é um projeto artístico, né? Ela fala, eu estava ouvindo, fala de cultura, fala de várias tonalidades dentro da cultura brasileira, do que é preciso, né? Como que você se define, ô Josi Campos, a sua música, o seu trabalho?
3: Eu me defino um trabalho diferente que o Brasil está precisando ouvir, precisando pôr em prática, né? Porque tinha muitas músicas, todo mundo quase grava no mesmo naipe, mas eu como tenho sangue indígena, eu pensei em pensar mais um pouco na nossa nação, na terra, no ar, em tudo, né?
2: E falando bem, agora dentro do programa, a Josi Campos. Qual a sua etnia? Qual a sua região?
3: Olha, a minha região é Sergipe, mas a do meu pai é Amazônia.
2: Amazônia. E como que foi chegar à capital paulista, Josi Campos? Como que você veio para São Paulo?
3: Eu vim para São Paulo com 13 anos, né, com a minha irmã, porque eu queria estudar, nasci dentro do mato, tudo, eu gostaria, e é um sonho que eu tinha desde pequenininha, que era ser uma cantora, apresentadora, compositora, e eu sempre tive esse sonho e sempre acreditei nele.
2: Então, qual o nome da sua etnia? Qual é a região lá do estado do Nordeste?
3: Ah, tem a Foniú também, né? Tem a Foniú, tem mistura, Tupi-Guarani, tem também Yanomamis também, né? Que todos, hoje é mistura, né? Tupi, Guarani, tudo.
2: E aí, chegando em São Paulo, você já tinha esse sonho dentro de você de mostrar um trabalho, a cultura, e quem mais te ajudou no fortalecimento na capital paulista?
3: A minha irmã. A minha família, a minha mãe, só que a minha mãe não veio, ficou lá, mas sempre ela sonhou e sempre me ajudou para mim vir para cá, me incentivou para mim fazer o que eu gostava.
2: Você gosta desse trabalho artístico, de mostrar, de música? E como foi seu primeiro projeto para gravar uma música?
3: Olha, o primeiro projeto, eu estava fazendo um programa, né, em uma TV. E aí eu fui apresentada, eu tinha as músicas já, tudo composto pela minha autoria. E uma pessoa me apresentou, a Cláudia Simone, que é a minha assessoria, e o Jaime Solução. E aí eles começaram a trabalhar comigo.
2: E hoje qual é o projeto artístico que você está sonhando, o que, que você pretende levar de inovação da cultura indígena?
3: Olha, é mostrar, conseguir os projetos, levar para as aldeias, levar para as casas de cultura, para as pessoas conhecer mais a cultura indígena.
2: Então, gente, nós estamos aqui com a Índia. É a Índia Josi Campos, ela que tem um projeto cultural, projeto para São Paulo. E você que está aí acompanhando a nossa transmissão, nós estamos conversando com ela porque a gente dá oportunidade para várias pessoas que queiram mostrar o seu trabalho, né, mostrar a sua parte cultural. E falando em cultura, o Josi Campos, tem uma música que nós ouvimos aqui. Quem escreveu a música?
3: Essa música foi eu.
2: Além de você canta, você também escreveu a letra.
3: Escrevi a letra também.
2: É uma letra bastante polêmica também, né? Ela fala de várias diversidades, né?
3: Sim, é o que o Brasil está precisando, né?
2: E o que o Brasil está precisando? A gente sabe que muita gente fala, eu preciso de dinheiro, outro precisa de alimentos, outro precisa de emprego, outro precisa de arrumar algo para fazer, mas não encontra, né, Josi Campos? A gente vê as dificuldades de muita gente, a falta de oportunidade é clara, né?
3: Sim, mas o Brasil precisa de mais diversidade, de mais conhecimento, para a gente agradecer tudo que Deus deixou para nós e saber usar e saber compartilhar com o próximo.
2: E lá na capital paulista, como que está sendo feito o seu trabalho? Além de você ter um programa na TV, né? A TV Relacionamento, é um programa musical que vai ser apresentado por você, que vai trazer artistas, a gente já tem aqui, né? Dia 2 de junho, a partir das 9 horas na TV Relacionamento, Nando Sampaio e Matheus, né?
3: E fora mais várias atrações, né? Que vai ser no dia 2 que vão se apresentar, né? Lá.
2: Então, gente, você que é artista, né? Lá em São Paulo ou no Brasil, quer se apresentar na TV Relacionamento, no programa da Josi Campos, é só você entrar em contato com Jaime Produções. O Jaime Produções, ou entrar em contato aqui com a gente através do nosso telefone aqui da rádio. A gente vai enviar o seu contato para o Jaime Produções, o Jaime Soluções, né, que vai apresentar aí. Ele que é o produtor deste programa, está junto aí com a equipe, né, que vai fortalecer a Josi Campos. Então, uma bela oportunidade para você mostrar o seu trabalho. E dentro do programa, o pessoal vai poder mostrar o seu talento, né?
3: Sim, vai. Os participantes vão cantar duas músicas, né? Cada cantor vai apresentar duas músicas.
2: Pode ser cantor profissional, cantor que está iniciando, porque tem muita gente aí que quer iniciar um trabalho, né?
3: Pode, todos os estilos de músicas. Gospel, todos, samba, piseiro, todos, brega.
2: Então, pessoal, pode procurar o Jaime Solução, o repórter cinematográfico, né? É o repórter das estrelas, rapaz. Ele tá ali, ó. Eu vi o Jaime com uma câmera que era tamanho de uma formiga. Agora o homem tá com a câmera ali. Rapaz, é coisa medonha, rapaz. Tem ali, agora o homem tá por cima, hein? Profissional aí, de mão cheia, merece todo esse trabalho e respeito, né? O Jaime Solução. Agora, ó, os bastidores ali, ó, câmera profissional, gente. É trabalho feito aí por um profissional. Contrate o Jaime Solução, leve aí para o seu município para fazer aquelas filmagens. Eu tô até com medo, viu, Jaime? Depois desse programa, você querer viajar lá para Dubai, hein? Todo mundo tá indo para lá, né, o Jaime? Ele falou, não, quero vir para a Torre de Pedra mesmo, filmar, fazer essas filmagens aqui, ver a natureza, né? Junto com a Índia. E hoje nós estamos aqui com a Índia Josi Campos, que ela veio, né, lá de São Paulo, e ela tem a sua, os seus trabalhos artísticos, trabalhos voltados à música, ao trabalho artístico, importante, né? Ô Josi, e qual é o sonho, qual é o principal sonho que você tem agora, é chegar, que você quer produzir, quer trazer esses artistas novos, o que você quer fazer?
3: Olha, eu quero fazer o meu programa, quero essa música Brasil Ancestral. O meu sonho é chegar a 1 milhão, a 2 milhões, né, pelo Brasil inteiro e fora do Brasil, né, com a minha assessoria de imprensa e também com a pessoa que é o meu empresário, o CEO, que é o Kendi Sakamoto.
2: Então você está no lugar certo, está na TV Relacionamento, está na Rádio Paulista, está com o Kendi Sakamoto, Jaime Solução. Então você, agora, você sabe que o Jaime é o cara da solução, né? Por isso que o nome diz Jaime Solução. Ele vai solucionar aí os problemas aí e vai pagar nossas contas também, viu, Chechel? Você está pensando o quê? Que o homem é fraco? O homem, ele está aqui, ó, Jaime Solução, o repórter cinematográfico aí das estrelas, está com a sua câmera digital, tudo aí potencializado, hein? Que maravilha! O Jaime aí, o pessoal pode entrar em contato com o número dele, vou passar aqui o telefone de contato, né, da assessoria. Você pode entrar em contato com jaimesolucao@hotmail.com, né? O pessoal que está na capital paulista ou em outros estados, você vai poder entrar em contato com o Jaime. Ele vai redirecionar o seu trabalho, seja ele o escritor, né? De repente tem um escritor, tem um cantor. Então, olha, trabalho fortalecido com Jaime Solução. Você pode entrar em contato pelo telefone, né, da produtora, ou até mesmo nas redes sociais. Fala com quem? Quem atende a gente lá na produtora?
3: É a Cláudia Simone. É agendado, ela que agenda todos os artistas, os participantes, tudo.
2: As suas redes sociais com disponibilidade para o pessoal assistir, para o pessoal visualizar, como que eles fazem para entrar nas suas redes sociais? É Josi Campos?
3: Índia Josi Campos.
2: Índia Josi Campos. Gente, olha, você tem alguma pergunta para a Índia Josi Campos? Ela está ao vivo aqui no programa hoje, falando do papo artístico, papo de música, né? Essa Índia que que tem várias etnias aí envolvidas dentro do seu sangue, né? Como fala das correntes sanguíneas, né? De várias pessoas. O que você lembra da aldeia, da tribo, do seu povo? O que você lembra desse povo querido que você deixou? Qual é o tamanho desse momento que você lembra deles?
3: Olha, eu lembro a garra que todos os indígenas têm de lutar pelo seu objetivo, de cultivar a terra com amor, de tirar o seu sustento dali, de não pensar muito em dinheiro. A felicidade também está ali dentro da terra, do verde, do ar, do amor, de tudo.
2: É, a gente vai dar uma andada agora com a Índia, aqui à tarde, né? Em Torre de Pedra. E nós vamos mostrar essa natureza aí, que é o lugar exuberante. Muita gente... para você ter uma noção, a cidade de Torre de Pedra ficou entre as 500 cidades do Brasil, com mais de 5 mil municípios. Ela ficou entre as 500 cidades dentro desses 5 mil, é muita coisa, né? De 5 mil municípios, mais de 5 mil municípios, ela ficou entre as 500 cidades com a qualidade de vida, a melhor qualidade de vida. Então, muita gente fala assim, mas a cidade não tem uma indústria, a cidade não tem isso, não tem aquilo. Gente, a qualidade de vida não se compara com indústria, com movimentação de carros, com shopping, né? Muitas cidades do Brasil, por exemplo, a gente, claro, gosta desse tipo de cidades também, adoramos. Mas ela recebeu o título por essa questão de qualidade de vida. Quando a gente fala em qualidade de vida, é isso. É andar a pé. Hoje é tão gostoso você pegar e colocar um tênis e sair aqui para o lado da Fazenda São Jorge, você caminhar até a saída de Torre de Pedra, são 5 quilômetros, você não vai ser incomodado, né? De alguma forma. Então a qualidade de vida é muito forte. Você vai olhar a natureza, quantas vezes, né? Já deixei aí o vidro do carro, não pode deixar, né, Kent Sakamoto? Vidro do carro aberto, janela aberta, a gente dorme aí. A cidade, desde quando ela fundou, teve aí apenas um crime de morte, assalto zero, né? E algumas confusões ali e aqui, mas é muito pouco ainda pelo número, né, de grandes cidades aí e outras cidades tão pequenas que a gente conhece que tem tanta confusão. Aí você me pergunta aonde, Marcos? Principalmente lá na região do Amazonas, a gente vê cidades que são não tão pequenas quanto Torre de Pedra, mas ela tem um índice muito alto de violência, né? Como ali aquelas cidades populosas do Amazonas que eu conheço, Careiro da Várzea, Rio Preto da Eva, várias cidades lá da região amazônica, eu conheço, morei lá na cidade, no estado do Amazonas, e conheço bem, porque eu estive lá nas comunidades ribeirinhas e trabalhei com os povos lá indígenas também das regiões ribeirinhas do Amazonas, e a gente sabe, muitas cidades pequenas, elas têm muitos índices de violência. É faca, quando não é faca, é revólver, brigas. Então, a gente vê o índice de como a cidade de Torre de Pedra hoje, com a qualidade de vida, pela maneira que você chega aqui, entra e sai, e tranquilidade. É como o meu amigo me perguntou, e aí, meu amigo, é confusão? Eu falei, as confusões é a gente que arruma, porque confusão não tem, né? Mas a gente sempre arruma um, né, Kent Sakamoto? A gente tá sempre procurando problema, né? Ah, a cidade não tem, mas a gente arruma. Então, olha, mas é isso, gente. Qualidade de vida sensacional. E quando a gente fala em qualidade de vida, não é dinheiro. É como a Índia tá falando aqui, que a vegetação, se você entrar no meio de uma mata e conversar com ela, com as árvores, com os pássaros, você vai ouvir. Você vai entender, né? Mas como assim? O meu amigo, ele mandou eu conversar com as abelhas. E eu fui conversar com elas. Quando eu cheguei e falei bom dia, ela falou, não é um bom dia. Ela me deu uma ferroada. imagina o camarada aqui em Torre de Pedra, falou assim, chega lá e conversa com as abelhas e fala com elas, se ela pode sair, deslocar do local, tá incomodando. E eu cheguei lá, Josi, tentei conversar com elas, mas elas não quis conversa. Elas estavam zangadas, né? Falou, não quero conversa. Mas olha, a natureza, ela escuta, gente. Ela ouve a árvore, a vegetação. Mas como você tá doido, Marcos, que a vegetação escuta? Se você não escuta seu pai, você vai escutar uma árvore, gente. Tem gente que não escuta nada, né? Então preste atenção na vida, que é bastante importante a gente falar nessa qualidade de vida que a cidade se proporciona. E você vai conhecer, você já tinha conhecido Torre de Pedra?
3: Não, eu quero parabenizar, porque, gente, é uma cidade muito linda, é um paraíso. Venham vocês de São Paulo visitar aqui, porque aqui você se sente num paraíso. É muito lindo. E quero também agradecer a Margarida pela hospedagem aqui, a minha assessoria, meu empresário. Muito bacana. É maravilhosa. Eu ainda vou caminhar pela cidade aí, gente.
2: Você conheceu a Margarida já?
3: Já. Maravilhosa, linda. Pensa num ser humano tão especial. Margarida, um beijo para você. Daqui a pouco estamos aí almoçando aquele almoço delicioso, com certeza.
2: Olha que legal, gente. Ele já passou lá, já conheceu a dona Margarida. Muito especial mesmo, uma pessoa divinamente maravilhosa aqui, né? Que sempre ela traz uma... Ela... Vou falar uma coisa para vocês. A hospitalidade dela é sensacional, gente. A hospitalidade dela e também o carinho que ela tem desde quando a gente chegou aqui, né? É, o seu Áquilas também, o finado Áquilas, saudoso, né? E ele me falou tantas coisas que até hoje eu me lembro dele, né? É muito saudoso, muito querido. E ele me falava tudo. E às vezes eu pensava assim, será que é verdade, rapaz? Mas de repente, hoje eu me lembro dele, de muitas coisas que ele falava, que é puramente verdade, ficou na minha memória guardada, aprendi muito com isso, né? Principalmente na área, quando ele falava assim, gente, olha, Marcos, tudo tá mudando, né? As coisas, o tempo, e é verdade, o tempo hoje, quando é frio, tá de repente calor, quando é calor, de repente é o vento, e assim, e muitas coisas, explicações maravilhosas que ele falava, que com certeza ficou na nossa lembrança, né? Que era uma pessoa que defendia o bem, muito correto, muito ali em cima daquilo, né? E uma pessoa que está na glória, foi abençoada e guardada nos nossos corações até os dias de hoje. Olha, gente, eu quero agradecer você por estar aqui com a gente. Nós estamos aqui com a Índia, uma Índia que tem um trabalho artístico muito legal, bacana. Nós vamos ouvir a canção dela. Já para finalizar o programa, eu vou deixar a canção. E olha, ela vai passar as redes sociais, é Índia Josi Campos. Índia Josi Campos. Você vai entrar lá na internet e vai clicar. Você vai poder tá seguindo o trabalho dela, né? Da Índia Josi Campos. E eu quero agradecer e agradecer também a sua presença, Josi Campos. E agradecer ao repórter cinematográfico, o Jaime Solução. Ao nosso querido amigo aqui, o Kendi Sakamoto, por a oportunidade de estar junto com a gente, celebrando esse grande momento histórico aqui na nossa emissora e trazendo essa Índia aí para conhecer o município e também falar do seu trabalho, da sua cultura indígena, falar dos seus trabalhos, porque é tão importante essa diversificação, né, de informações e trabalhos que são que fazem a diferença. Gente, muito obrigado pelo seu carinho. E um bom final de semana e até a nossa oportunidade breve, hein?
3: Em breve também. Quero falar para você também que além de música, essa música... Eu tenho mais música como vaquejada, como bolero, como forronejo. Em breve já está aí nas redes sociais também, viu, gente?
2: Olha aí, ó. Portanto, o pessoal que queira, né, entrar em contato com ela... para apresentação aí, levar os artistas lá no programa dela também, né? O programa na TV, que tá fazendo a diferença, né? E você não pode deixar de conferir. Como que faz para assistir? No YouTube, né? No YouTube, no site também, tvrelacionamento.com.br, né?
3: Não é, Kendi. É no site, no YouTube. É no site e no YouTube, né?
2: É só o pessoal colocar lá no Google, né? TV Relacionamento, já vai aparecer todas as redes sociais, vai aparecer o canal do YouTuber, o site também que eu tava vendo, que é muito bacana. O Kendi Sakamoto já falou pra gente que vai estar organizando ali, colocando vários programas e em cada categoria, né? A categoria de palestras, né? De informações, cultura, enfim, vai ter uma grande organização dentro do site que você vai poder clicar, mas agora você pode assistir qualquer programa dele, né? Nós entrevistamos aqui um dos maiores colecionadores. Tem um programa aí que eu assisti do Kendi Sakamoto falando de linguiça. Linguiça lá de Bragança, rapaz. Eu fiquei com água na boca, viu? Que programa bacana. Qual o nome dele? Hã? Dinho. Ô, Dinho, grande abraço. É Dinho? Dinho da qual o nome da linguiça? Divina Linguiça. Ô Dinho, manda um pacote pra gente aí, hein? Rapaz, que bacana. Hã? Ô Dinho, nós vamos aí em Bragança Paulista fazer uma reportagem da Divina Linguiça. Uma excelente... Olha, pelo jeito que eu vi ali, a qualidade, né? O higiene, a monitoração que a gente viu ali de todo o trabalho dessa empresa, merece todo carinho, todo respeito. Divina Linguiça, lá da cidade de Bragança Paulista. Uma oportunidade que você não conhece Bragança, não conhece a linguiça de Bragança, é famosíssima, né? E a Divina Linguiça vai estar, portanto, com a gente no próximo programa, falando sobre linguiça, falando... Eu fiquei aqui com água na boca porque tem diversas linguiças gostosas que o programa do Kendi Sakamoto trouxe para a apresentação, né? Tem aquela de com queijo, né? Nossa, uma delícia! Apimentada, linguiças gourmet aí que...

0: a sua participação, desejar tudo de bom, sucesso na sua vida aí.
1: Olha, eu que quero também agradecer primeiramente a Deus, né, por eu estar aqui com a minha assessoria, com o meu empresário. Agradecer a você que também, eu sou sua fã, porque eu já ouvia falar Marcos Rodeio, e nem imaginava que um dia eu ia estar aqui, gente. É maravilhoso, é um cara que tem esse vozeirão aí que é pra estourar o Brasil aqui.
0: Obrigado, Josi. Tudo de bom para você. Muito obrigado mesmo. E a gente aguarda você em uma nova oportunidade.
1: Eu esqueci de falar para você que tem mais música também. Tem uma música country. Uma índia cantando country.
0: Depois... Olha aí, country?
1: Sim. Muito linda. Que eu fiz lá. Eu fiz essa música lá pro Albino, Recanto do Cowboy. Albino, um abraço aí para você e toda a sua equipe, da minha assessoria, Jaime Solução, Cláudia Simone e Kendi Sakamoto. E o Marcos Rodeio aqui também.
0: Tá certo. Agradecer toda a parte de assessoria, pessoal que está nos acompanhando nesse momento. Uma grande felicidade ter vocês aqui com a gente, viu? Muito obrigado. Valeu pela sua audiência de hoje. Você no Brasil inteiro, eu acredito que muita gente agora... em todas as plataformas digitais, aí estão acompanhando a gente, a TV Relacionamento, o repórter cinematográfico, o Jaime Solução, também o nosso amigo aqui, que trouxe uma informação muito importante, né, para você hoje, o Kendi Sakamoto. Muito obrigado a você, Josi Campos. Valeu, gente, muito obrigado pela audiência, fique com Deus, um excelente final de semana e até o nosso novo encontro com novas entrevistas, com coisas boas aí no nosso sabadão, no nosso final de semana. Valeu, fique com Deus, mas eu tenho aqui uma informação para trazer aqui para vocês ao vivo, né? O repórter Marcelo Martins, ele tem informações para a gente aqui direto da nossa redação, ele está em Guareí. Bom dia, Marcelo Martins!
2: Bom dia, Marcos! Estamos nesse momento ao vivo pela Paulista FM Torre de Pedra, numa matéria extremamente triste e necessária para a comunicação. Tá? Ontem foi confirmado o falecimento do trabalhador que sofreu um acidente na Rua São Paulo, aqui em Guareí. O Marco, como era conhecido, ele acabou tendo suas pernas amputadas após um deslizamento de terra e basicamente sofreu um acidente grave, onde ele caiu dentro do buraco. Com isso, foi socorrido e encaminhado para o Hospital Doutor Léo Orsi Bernardes, porém, o mesmo teve que ser transferido para a cidade de Sorocaba. Na tarde de ontem, nós recebemos da família a triste informação que o Marco não resistiu e veio a óbito. Ainda ontem, segundo as famílias, o corpo iria ser transladado de Sorocaba para Itapetininga, onde iniciou-se o velório. Neste momento, aconteceu o sepultamento do servidor Marcos, que foi sepultado na sua cidade natal, a cidade de Alambari. As famílias, os nossos mais sinceros sentimentos e as nossas condolências nesse momento difícil, do momento mais complexo que existe especificamente na vida de cada um de nós. Marcelo Martins, para o plantão da Paulista FM, Torre de Pedra.
0: Muito obrigado, Marcelo Martins, por essa informação. Infelizmente, uma notícia triste, né? Desse trabalhador que acabou morrendo aí após complicações, né? Ele que teve um acidente ali na Rua São Paulo, no centro da cidade de Guareí, e acabou tendo as suas pernas amputadas, tendo dificuldades aí, né? Infelizmente, não há palavras que a gente possa expressar nesse momento as nossas condolências, os nossos sentimentos à família, né, querida aí de Alambari, o pessoal que conhecia o Marcos aí na cidade de Guareí, né? Infelizmente, esse trabalhador, ele acabou perdendo a vida. Esse acidente aconteceu em uma obra que estava sendo executada ali na Rua São Paulo, no centro da cidade de Guareí, e acabou, portanto, esse trabalhador, né? A gente tivemos aí aquela notícia do trabalhador de Tatuí, que foi dolorosa também, daquele trabalhador que morreu.

o soterrado, ali quando trabalhava em uma rua ali da cidade de Tatuí, e agora essa triste outra notícia de um trabalhador que acabou morrendo aí devido às consequências, né, dos ferimentos. Ele não acabou não resistindo, né, gente? É lamentável. Fica aqui os nossos sentimentos à família, aos familiares, aos conhecidos aí, ao município de Guariri. Sabe que acidentes acontecem, né? É inevitáveis. A gente vê vários acidentes acontecer diariamente, a gente só pede a Deus que proteja as famílias. Mas, infelizmente, mais um trabalhador, acabou perdendo a vida devido aí aos ferimentos graves que ele sofreu durante esse acidente ali na rua São Paulo, em Guariri. As investigações devem prosseguir, né? A polícia deve apurar os fatos para que sejam esclarecidos. A gente volta com mais informações, principalmente com o nosso correspondente, ele que está sempre na cidade de Guariri, trazendo essas informações importantes para a gente. Olha, muito obrigado a você que ficou com o programa aqui, ligado no rádio, na 87,5, na nossa rádio. Quer entrar em contato com a gente? É o 15981-540775. Gente, muito obrigado. Olha, siga a gente nas redes sociais. Hoje a gente tem aí o prazer de estar falando com você de Torre de Pedra pela frequência de 87,5 através do site www.radiopaulistafm.com.br e através também aqui das redes sociais, o Instagram, o Facebook, o YouTube. Nosso canal está lá disponível com todas as informações. De segunda a sexta-feira, sempre a partir das 11 horas da manhã, nós temos informações aqui direto da redação. Lembrando também que a Prefeitura de Tatuí, ela emitiu um comunicado muito importante aos moradores, né? Está fazendo a reposição das lâmpadas aí que foram retiradas pela empresa. A empresa não foi paga, né? A empresa que fazia manutenção, ela retirou as lâmpadas de alguns bairros da cidade. Eu estive lá na cidade de Tatuí e não avistei nenhuma rua central ali próximo à Praça Central e também algumas ruas ali, como a Rua Humaitá. Eu até fiquei visualizando, vendo se tinha alguma rua sem lâmpada, mas na área central de Tatuí não existe, né, a falta de iluminação. Algumas pessoas estão se queixando de alguns bairros mais afastados de Tatuí que estão ainda com as lâmpadas apagadas. A escuridão, tem bairros ainda que a empresa fez, além de tirar as lâmpadas, a empresa tirou aquele chamado bocal, aquele suporte que coloca a lâmpada, né? Que praticamente rosqueia a lâmpada, para você mais entender, né? Que é chamado de haster, uma coisa assim. Portanto, foi retirado também. Alguns locais eles deixaram só o fio, o pavio. Sabe quando você tira o pavio de algum local aí do poste? Deixaram pendurado, né? Deixaram pendurado apenas o pavio ali e muita gente está se queixando disso. Muitos bairros ainda sem energia elétrica. Claro, o prefeito está fazendo alguma coisa? Deve estar fazendo, mas aos poucos, né? Porque são muitos bairros ainda para ser atendido e algumas não adianta querer culpar, né? Ele já culpa o prefeito, a municipalidade atual, eles culpam a gestão antiga, né? Fica essa briga. E agora, culpa a imprensa também por divulgar as informações. A prefeitura precisa vendo a sua administração, né? O prefeito precisa estar se organizando, tá entrando naquele negócio de estar, né, criando certas brechas para se falar. E contra fatos não há argumento. Então, se a prefeitura, portanto, quer andar correta, quer pagar seus direitos aí da empresa, que pague, né? Que possa estar corretamente andando sempre na normalidade. Mas aí culpar alguém, a imprensa está falando aquilo que está acontecendo. Eu acabei de falar, andamos ali em algumas localidades do centro, não vimos nenhum problema de falta de energia, de lâmpadas, né? E alguns bairros as pessoas mandaram informações, já que a nossa rádio atinge a cidade de Tatuí e o pessoal vê a gente como uma oportunidade de estar falando, né,
claramente acreditam na nossa força e no nosso trabalho, pediram essa ajuda para que eles façam alguma coisa, porque tem muitos bairros às escuras, né? Então, tome cuidado com essa situação aí. Gente, voltamos na semana que vem, na segunda-feira, com mais informações a partir das 11 horas da manhã. Aqui você fica bem informado. O nosso amigo Jair, ele pediu uma informação sobre um transformador que acabou explodindo ontem aqui em Torre de Pedra. Esse transformador, ele está localizado na rua 27 de setembro. Setembro? Outubro, rapaz. Já está em setembro? É outubro. Rua 27 de outubro, ali de frente ao supermercado aqui, o Torre, ele acabou explodindo ali, né? Ali pra, entre o supermercado, a Dulce ali, portanto, acabou esse transformador e não se sabe o que houve. Ele acabou explodindo ontem, pegou fogo. O pessoal da Neo Energia estiveram na parte da manhã fazendo a manutenção, retirando esse transformador que, portanto, eliminou o problema, né? Eles resolveram a situação, deixou aí a rua com a luminosidade e tudo tranquilo dentro das formalidades. Gente, muito obrigado, foram essas as informações de hoje. Um grande abraço, fique com Deus, um bom final de semana e que você esteja sempre com a gente aqui. Valeu, meu povo, um abraço!

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0: Luciano, meu mano. Tô achando que essa galera tá afim de tirar o pezinho do chão, explodir e ser feliz, hein?
1: Eu também, Zezé. A galera quer sacudir, olha aí.
0: O que você acha, então, Luciano, da gente lançar aqui agora o nosso grito de guerra?
1: Manda ver, Zezé. Vem com a gente!

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6: Uou, Super Hits chegando! Chegando por aqui com você nessa sequência pra curtir a partir de agora só música boa. Seguimos, seguimos.
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6: Eu sou o Fabiano Farias e por aqui vamos juntos então a partir de agora com o Super Hits. O nome já diz, né? Super. Super sucessos. Vamos de música, quem canta de primeira por aqui, João Bosco e o Vinícius, Oportunidade. Começa agora o Super Hits.

0: Luiz Cláudio e Juliano com Jorge Matheus, não era eu não, vem mais, a Maiara e a Maraísa cantando Boa Noite Falsificado. Chegando agora, Super Hits, bom de ouvir.
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0: 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Paulista FM, 13 horas
1: e 16 minutos.

não para, não para, não. Vamos seguindo com mais. Tem excesso e falta pra curtir por aqui? Manda mais música, manda a pedida aí que a gente toca. Henrique e Juliano, excesso e falta, tocando agora.

Matheus e Cauã, Carona, tocando aqui no Super Hits. Quando a Yala e o Júlio César, junto com a Jennifer e Stephanie, gravaram essa música, eu falei, aí sim, que música boa. Bandido do Amor chegando agora. Se

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Paulista FM, 13 horas e 39 minutos.

sempre com você, nessa companhia legal, essa mistura perfeita. Pra você curtindo pelo rádio, pra você ligadinho pela internet, longe, muito longe. Vamos seguindo, vem chegando mais por aqui, vem chegando o João Bosco e o Vinícius. Eu tô pronto, aproveita e manda a tua pedida aqui pra rádio, vem comigo.

0: Falta eu, Danilo e Davi no Super Hit.
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0: Vem mais, vem mais. Localização. Clayton e Romário com o Pedro Neto e o Matheus. Super Hits, aquela sequência gostosa de ouvir.
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0: Paulista FM, 13 horas e 57 minutos.
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0: Fala, velho, falando. Eu tô aqui na Rádio Paulista todos os dias no finalzinho da sua tarde, depois do programa do nosso amigo Marcão, hein? Ah, oh, Marcos Rodeio, a gente se encontra por aqui.
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12: Super Hits seguindo, seguindo, vem mais na nossa segunda. Está chegando por aqui o Léo cantando com o Danilo e o Davi. Número chato, tá? Super Hits é sempre sucesso demais.

0: briga da Amy Thiago com o Fred e o Fabrício.
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0: E aí fica o tempo todo pensando, sofrendo, bebendo. Os 24 horas do dia, 25 horas desse dia. Isso mesmo. João Bosco e Vinícius com Gustavo Lima, 25 horas.

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0: Paulista FM, 14 horas
1: e 16 minutos.
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6: Mais Super Hits, tem mais, muito mais sucesso. Intervalo rapidão com os nossos apoiadores. Já vem chegando ela, porque Simone Mendes, sempre cantando no Super Hit. Sempre tem um sucesso daqueles pra gente, que tipo Lágrima Amarela. Curte aí, aumenta o volume, Super Hits tocando.

Fernandes Cristiano, oi, tudo. Imagina a situação. Super Hits, seguindo Super Hits. João Neto e Frederico, cara de sorte. Eu gosto dessa música, a gente junta aqui, então aumenta o volume aí. Tocando agora pra gente no Super Hits.

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4: Paulista FM, 14 horas
5: e 35 minutos.

0: abraço, mano. Vem cá. Quero ter uma palavrinha séria pra você.
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4: Paulista FM, 14 horas e 51 minutos.
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6: Vem mais. O Panda tá chegando por aqui cheio de sentimento. Eu te seguro. Vai chorando, coraçãozinho.

0: Neto e Frederico Bobo tocando o Super Hit.
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0: Traz uma cerveja, gente. Nayara Azevedo vem chegando com a Maiara Maraíza. É o sucesso que toca pra gente curtir sempre com você, a todo momento, na sua companhia.

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6: Paulista FM, 15 horas e 7 minutos.
7: Amar é muito mais do que dizer eu te amo. Só um eu te amo. O tempo está sempre escorrendo das nossas mãos. Nossa única alternativa é aproveitar ao máximo enquanto podemos. Então bora dizer eu te amo não só com palavras, mas com atitudes também? Bora lá, final de semana na área! Bora agitar esse negócio!
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7: Muito bem, chegamos. Final de semana que fala, né? Olha, nós aqui. E aí, tudo certinho? Que

0: pensando, hein? Não sei você, mas eu tô preparado, vitaminado pra fazer esse programa de hoje daquele jeitinho. E a gente começa super bem, trazendo o som do Murilo Huff com a Mari Fernandes, Malícia.
1: A gente terminou

0: volta. Tá gostando, né? Poxa vida, que programa sensacional esse hoje. Fica por aí, daqui a pouquinho, depois do break, tem mais.
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2: 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Paulista FM, 15 horas e 23 minutos.

0: sou eu. Bora lá, que tá na hora de abrir mais um bloco. Agora é a vez de pedidos musicais, hein? Quem será que tá com a gente? Vai pedir música? Vai dar pitaco na playlist aqui do Show da Tarde. Bora saber.
1: Simone Kirin, gostaria de ouvir Coldplay. Obrigada, beijos pra vocês.
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0: Show da Tarde na Área, no comando de muita música, euzinho, Fábio Bruno, fica por aí, depois do break, depois do intervalo, a gente traz mais uma sequência daquelas que todo mundo gosta, fica por aí, bebê!
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Paulista FM, 15 horas e 38 minutos.

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1: Show da tarde comigo. Beleza pura. Bora lá, hein? Depois desse bloco aqui, oba, que coisa boa. Tá chegando rápido o intervalo e eu volto trazendo muito mais. Prometo, fica por aí.
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4: Paulista FM, 15 horas.
5: E 52 minutos.
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1: Muito bem, voltamos, viu? Rapidinho, fomos ali, voltamos, já estamos de volta com o show da tarde. Tá na hora de saber quem vai pedir música, vai dar aquele pitaco na nossa programação musical, hein? Que som que será que vem aí? Quem tá com a gente? Fala comigo!
6: Tá com uma pra mim de Detonautas? Valeu, tamo junto.
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7: 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E voltamos, atenção. Tudo certinho por aí, oba. E bora lá, agitar mais uma sequência, hein? Tá chegando o som da Ana Castela, tô voltando.
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0: Sora Tarde na área. A melhor programação musical do seu rádio, playlist sensacional, o melhor da música nacional e internacional passando por aqui. Depois do intervalo tem mais.
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0: da Tarde na área com a melhor playlist do seu rádio. Você de perto, de longe, em casa, no trabalho, viajando. Que bom saber que você tá por aí. Por aqui a gente toca só a melhor programação do seu rádio. E claro que você dá pitaco na programação também. Tá na hora, inclusive, de você pedir sua música. Bora saber quem tá com a gente.
1: Meu nome é Ezequiel, toca Biquíni Cavadão pra gente aí. Valeu.
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0: nacional, internacional, a gente vai curtindo no volume máximo, todos os estilos passam por aqui, é uma salada musical, né? Você gosta? Eu também. Então fica por aí que depois do intervalo tem mais.
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11: Paulista FM, 16 horas e 35 minutos.
0: 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Muito bem, voltamos. Atenção. Tudo bem por aí? Oba. E a gente está de volta, hein? Para agitar mais uma sequência do Show da Tarde. Trazendo agora o som da Ariana Grande com o Mac Miller, The Way.
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0: som da tarde. Esse sou eu. Maravilha, que bom ter você aí com a gente. Ó, depois desse break, a gente vai trazer mais música. Então fica por aí. Tem mais uma playlist aqui que eu preparei especialmente pra você curtir, hein? Vem comigo, vem bebê. Fica aí com a gente.
1: Paulista FM, 16 horas e 47 minutos.
0: Show da tarde, show da tarde. Muito bem, voltamos rapidinho, viu só? Coisa maravilhosa, coisa boa. Olha nós aqui no Show da Tarde pra alegrar a sua vida. Bora lá, hein, você de casa, no trabalho, viajando, pertinho, tá longe, oba, seja bem-vindo. Bora lá saber quem tá com a gente, vai pedir música, vai dar pitaco na playlist de hoje.
2: Aqui é a Glaucia Emília. Gostaria de ouvir o som do Alok, Don Matter. Tamo junto!
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Muito bem! Sou eu! Bora lá, que o programa de hoje está acabando. Muito obrigado a você pela companhia, pelo carinho da audiência. Valeu demais. Tô indo, mas eu volto no próximo programa, tá bom? Obrigado aí pela companhia, pelo carinho da audiência. Uma ótima programação para você. Continue aqui com a gente. Beijo no seu coração. Até a próxima. Tchau, tchau. Saúde e paz. O resto a gente corre atrás. 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
4: e 4 minutos.

Obrigado mais uma vez pelo carinho de sempre. Obrigado por vocês estarem junto com a gente. Olha, todos os estados brasileiros que acompanham o nosso programa, mais uma vez, muito obrigado. Cada rádio, cada plataforma, onde você estiver, muito obrigado pela audiência de sempre aqui do nosso rancho. Aqui é Simprão de Tudo, turma. Chegamos, chegamos. Henrique Cristiano, os brutos mesmo.

0: é bruto mesmo.
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2: 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Estamos aqui, eu e meu irmão, escutando seus modão. 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
1: Vamos lá, turma! Cor de Paulo e Paulino, meus amigos de Paulo e Paulino, Passarinho do Sertão, do primeiro disco deles, depois tem Chico Rei e Paraná.
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Chico Rei, Paraná, Canarim, Prisioneiro, gosto mais dessa moda. Já vamos emendar com mais um modão com o João Paulo e Daniel? Vai e volta? É desse jeito, é? Tá assim, é? O que tá acontecendo, rapaz? A mulher tá brava? Sorte que a moda é boa!

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sorte que a moda é boa, hein, João Lucas? Você tá estourado, hein, menino? É da família das Irmãs Freitas. O menino tem essência, o menino é bom, rapaz. E agora está chegando o Gabriel Valim, coisa de ex. Aumenta o som aí que é bom, sorte que a moda é boa, tem potro novo do rancho. Que a gente...

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14: E essa moda já está entre as 20 mais tocadas do Brasil. Obrigado às rádios.

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0: o bicho de garrafa.
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0: E olha só, quero mandar um abraço grande pro pessoal de Rondônia, a turma do Pará, Ceará, Rio de Janeiro, Pernambuco, Paraíba, Bahia, Alagoas, Espírito Santo. Alô, turma da Amazônia também, pessoal do Manaus.

0: Elise e Alex aqui no rancho. Pode ir embora. Tem ponto novo aqui no rancho Cavalo Velho. Mandando abraço mais um pouquinho. Cachoeirinha, Pernambuco. Capão Bonito, Rio Grande do Sul. Areia, São Paulo. Serranópolis de Iguaçu, Paraná. Três Forquilhas também, Rio Grande do Sul. Juara, Mato Grosso. Santo Ângelo, Rio Grande do Sul. Aô, turma de Jaraguá também. Dois Irmãos, Rio Grande do Sul. Rio Negrinho, Santa Catarina. Sacramento, Minas Gerais. Tacuru, Mato Grosso do Sul. Aô, Nortão Brasileiro, pessoal do Mato Grosso também. Turma do Sinop, um coice do Cavalo Velho. Tem um par de amigo meu aí, viu?
1: 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Aqui quem tá falando é o Zezé de Camargo. 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Toca um modão meu aí, rapaz, manda ver, Cavalo Velho.

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1: Vamos lá tocar moda boa, filhos e pais. É a Pedra 90, essa moda é boa, rapaz, você vai gostar. Capial e Boiadeiro, marca o nome dos meninos, Capial e Boiadeiro.

0: falou o meu amigo Maracaí, compositor famoso, rapaz.
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0: Boa essa moda em Maracaí. E agora tá chegando mais um modão com o Serjão. Ai, ai, ai. Vamos lá então, Serjão. Capricha aí, rapaz. Adeus, Mariana, pro povo do Sul.

0: César Minotti e Fabiana, que nós sorta modão vão, hein? É o Talismã pra matar a saudade, né? A música que era lá do Elson, lembra do cantor Elson no Forró God? O Elson, o povo do Rio de Janeiro gosta dessa moda. Depois o Leonardo gravou, estourou, e o César Minotti e Fabiana botou no CD ao vivo, né? A música do Talismã, o povo gosta demais dessa moda.
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4: 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Paulista FM, 18 horas
5: e 35 minutos.
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4: Paulista FM, 18h48.
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4: Paulista FM, 19 horas e 5 minutos.
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12: Oi, turma, chegamos por aqui com as 15 mais juntinho de você, sequência de 15 grandes sucessos que a gente curte a partir de agora, então chega mais. Eu sou o Fabiano Farias, é muito bom estar com você por aqui. Vem música, quem abre a sequência de hoje, Maiara e Maraíza, Boa Noite Falsificado. Assunto que dói, Gustavo Lima, tem Thalita e Elisa com Traia Véia, Tráfego Pago. Tá começando agora as 15 mais, se liga aí.
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1: Às 15 mais, Israel e Rodolfo, daí a gente conversa quase todo dia. O Zé Neto e o Cristiano, teve ainda Matheus e Cauã teimando em você. Fechando a primeira sequência, chegando o som do João Neto e do Frederico, cara de sorte, depois desse intervalo.
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3: Seguindo por aqui com as 15 mais, vem de número 7, Zé Neto Cristiano, oi, tudo bem? João Bosco e Vinícius com Gustavo Lima, 25 horas, tem número chato, Danilo e Davi com Léo, cantando nas 15 mais.
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2: As 15 mais mais, João Bosco e Vinícius, oportunidade. Teve antes dessa Pedro Neto e Matheus com Cláudio Romário, localização Bandido do Amor. Jennifer Stephanie com Ayala e Júlio César. Pra fechar a edição de hoje, Maiara e Maraíza, Homem Carinhoso. Tô indo pra você, aquele grande abraço. Até mais, tchau.
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9: Fala, turma. Boa noite. É sabadão. Último sabadão do mês de maio. Excelente noite. É 30 de maio. Prazer enorme. Eu sou o Rodrigo Santos no ar. Mais uma edição do Nossa Noite. Nosso encontro de todas as noites. Somente aqui na rádio que você ama, na sua rádio preferida. Pra começar, tem Zenete Cristiano, Barulho do Foguete.
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0: Vamos ver mais aí de gás, não tem jeito.
1: Vamos!
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1: Junior Marques, Ilusão de Amor, na nossa noite deste sabadão. Daqui a pouquinho eu tô de volta trazendo mais músicas. Os primeiros alôs também lá no Instagram. Segue lá, dá aquela moral, arroba locutor Rodrigo Santos com dois S. No final, chama no direct, manda o seu beijo, o seu abraço.
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1: Estamos de volta, tem Luan Santana na Nossa Noite.
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0: Murilo Rufin, saudade estranha. Alô, Samuel, aquele abraço pra você. Boa noite, tudo certinho aí, né? Ricardinho também curtindo nossa noite. O Winder, a Pamela, o Matheus, grande Matheus, tudo de bom.
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